0: milícia.
1: Então é por isso que ele está cercado de gente como Paulo Figueiredo, como Alan dos Santos, essa máquina, que é uma máquina mais maga mesmo, e é uma máquina mais radical. Porque para você se eleger presidente da República, você tem que fazer o papel de moderado. Para você se manter ativo nas redes sociais pela direita do bolsonarismo, você tem que ser o mais radical possível. Então, de certa forma, se o Flávio perde, o Eduardo está no comando do bolsonarismo. Se o Flávio ganha, o Flávio está no comando do bolsonarismo. Então, embora esse troço não esteja declarado, me parece, eu estou cada vez mais convencido de que o Alexandre Borges, nosso comentarista, também está certo, e que tem uma disputa entre os irmãos. Tem uma disputa que não está às claras, não está declarada, mas que está posta. Então, quando Paulo Figueiredo dá essa porrada na Michelle, é claro que ele está atrapalhando a eleição do Flávio. E tudo bem, faz parte do jogo. Ao mesmo tempo, eles precisam testar discursos de extrema-direita.
0: Pois é, o pessoal vai testar discurso da extrema-direita. Ah, meu Deus do céu, é muita loucura. Aí a mesma, assim, não muda nada. Aí você vê que realmente é o consórcio. Agora vem a turma da Globo News falar a mesma asneira.
2: Tá todo mundo dobrando a aposta. O Thomas, a gente tava até comentando fora do ar, os ataques vindo dos Estados Unidos aumentaram o tom contra a Michelle.
3: Sim.
4: O Paulo Figueiredo, o negócio que falou sobre as mulheres...
3: A gente tem isso.
4: Depois de tudo que aconteceu...
3: Sim.
2: É inacreditável.

0: autoridade. Aí a Michelle repostou esse vídeo com a legenda: a verdade de Jesus Cristo prevalecerá, prevalecerá. E isso gerou um burburinho nas redes sociais. Quer dizer, quem a Michelle está atacando? Que verdade é essa que precisa aparecer nesse vídeo? Então, isso tudo, esse jogo, e a Michelle, ela fez ameaças veladas no discurso dela, de que saberia, sabia muito mais coisa, que estava por de que não ia parar, etc, etc, dentro daquela mensagens subliminares, né, chamar assim, que ela mandou. Então, a guerra, ela de lado a lado não arrefeceu, pelo contrário. Eu vejo essa postagem da Michelle como uma insinuação ou um recado ao Flávio Bolsonaro, e vejo a tigrada lá dos Estados Unidos partindo para ataques abaixo da linha da
1: Sim.
0: cintura contra Michelle.
2: Ataques abaixo da linha da cintura. Abaixo da linha da cintura. Tá bom. Aí, pra gente encerrar o vídeo, pra vocês verem a desonestidade do consórcio, né? A gente começou o vídeo falando do Ruizão. Ah, o Ruizão não conta mais que o Ruizão é bolsonarista infiltrado. Vamos falar do Breno Altman. Breno Altman, gente. Petista, filiado ao PT. Olha a diferença de análise do Breno Altman, petista, para a turma do consórcio e o liberal Pedro Doria.
3: Forças de direita que estão vencendo as eleições na América Latina, elas são homogêneas?
4: Tenho minhas dúvidas.
3: Elas não. É possível a gente identificar distinções entre esses setores de direita? Não? Você
2: O que eu falo, né? Pô, existem várias direitas. Ele tá falando, existem algumas direitas. Ele vai falar das direitas na América Latina.
3: tem claramente um setor extremista muito próximo às ideias fascistas, e esse é o
2: Nós.
3: caso de Spriella na Colômbia,
4: Mas tá
3: e
4: tipo Kennedy da Colômbia.
3: esse é o caso de Kast na América, no Chile. Embora o Milei seja um ultraliberal, o Milei é menos ameaçador à democracia argentina do que Kast e Spriella são à democracia liberal no Chile e na Colômbia.
4: Mas acho que é por ele ou pelo histórico do
3: Acho que
4: país?
3: tem, um, acho que tem uma embocadura diferente. Há um movimento nestes países da América Hispânica de confluência entre a extrema-direita e a direita tradicional. Como aconteceu no Brasil no golpe contra a Dilma em 2016, há 10 anos atrás. Houve uma confluência entre a extrema-direita e a direita liberal. Por que que é importante detectar isso? Para que não haja ilusões sobre um eventual papel positivo que a direita liberal possa jogar.
4: Não terá.
3: Não haverá esse papel. Você tem uma situação diferente no Brasil, um pouco diferente, porque no Brasil você tem frações da direita liberal que se deslocaram para o campo antibolsonarista. Alckmin, Geraldo Alckmin, é um
4: Tebet,
3: exemplo.
4: por exemplo.
3: O ministro Alexandre Silveira das Minas e Energias é outro exemplo. Tebet é outro exemplo. E assim vai. Mas é um fenômeno marginal.
4: Quase individual, né?
3: Tá, porque o que nós estamos assistindo, do ponto de vista da grande política do país, da política nacional, é a tendência a que a direita, que os setores majoritários da direita liberal, elas tentam confluir para um pacto com o bolsonarismo. O bolsonarismo é o obstáculo para esse pacto. Se Jair Bolsonaro tivesse aceito a chapa Tarcísio de Freitas, tendo como vice
4: Alguém dele?
3: Ciro Nogueira ou mesmo Michele Bolsonaro, a união da direita está feita, entre a direita liberal e a extrema-direita.
4: Estava resolvido.
3: Estava resolvido. O problema é que o bolsonarismo aqui é um fator impeditivo dessa unidade da direita, ou foi até agora, porque Bolsonaro faz questão de encabeçar a chapa. Não podendo ele encabeçá-la, porque está preso e condenado, impôs o filho. E se houver alguma chance de substituir o filho, provavelmente ele o fará pela Michelle.
2: Esse é o problema. Todo mundo consegue ver qual é o problema. A galera da direita liberal, da direita limpinha, da direita metida, da direita do novo, da direita do caiado, do Zé, mas chame qualquer direita que você quiser. Como eles não são o candidato, eles não são eles que escolheram o presidente da República, o candidato, presta. Se Bolsonaro lá atrás tivesse dito, não, vai, meu candidato é o Tarcísio. Tava tudo lindo, tava tudo maravilhoso.

Volte na carta de Bolsonaro, lá de dezembro de 25. Veja o que ele diz, né? Ele, Bolsonaro, fala claramente: vem daqui, né? O interesse do povo, vem na cobrança popular. Compreendo que. É, né? Vou ter que mandar meu filho, meu Deus do céu. Bolsonaro deve ter coçado tanta cabeça, deve ter olhado as redes sociais, fala: meu Deus, aí, o que é que eu faço agora? Como é que eu falo pra esse povo todo aí? Mandar um liberal pra minha vida ser mais fácil. Aí você fala: meu Deus do céu, pra que eu fui politizar esse povo, né? Pra que, Bolsonaro? Tu foi politizar esse povo? Foi explicar pra teus seguidores como é que a coisa funcionava. E que não adianta colocar alguém que é bem simpático ao regime. Aí o povo não quer, né? Aí o povo queria alguém como você. Teve que mandar o Flávio. Olha, de verdade, eu tô dando aqui risada, mas eu tenho certeza. Não tem como o Bolsonaro ter uma paz de espírito tão grande para ele não ter se questionado assim: Deus, o que foi que eu fiz para merecer isso? Por que eu fiz isso? Sério, ele para assim: cara, por que eu fiz isso? Até Jesus na cruz perguntou: pai, por quê? Para Bolsonaro não ter feito esse questionamento. Olha, coitado do Jair, viu? Coitado de Bolsonaro, verdadeiramente. O velho não merecia isso não, viu? Mas tá aí. E o pior, que ele ainda sofre tudo isso e ainda tem gente que não o valoriza. Ainda segue o difamando, defenestrando. Aí, curiosamente, a mesma turma que até um mês atrás chamava Bolsonaro de todos os dos piores xingamentos que existem, os piores adjetivos do mundo. Bolsonaro era tudo de pior. Agora essas pessoas assim: não, porque eu confio no capitão, né? O capitão aí está sendo sabotado pelos seus filhos, os filhos não são igual ao pai. Ah, pai, vocês estão falando mal do cara até um dia desses. Agora vocês voltaram a elogiar muito, entre aspas, porque isso aí poderia levar um desgaste do Flávio. Quem não conhece, que compra essa gente. Enfim, vamos ver que o dia de hoje nos aguarda. Tem uma notícia que o amigo meu mandou dizendo que a PF tá na pista hoje. Olha, que notinha. Mais uma. Blogueira impediu paz entre Flávio e Michele. Olha, estão querendo direcionar a confusão. Thales Faria. Ave Maria. Soltou lá no correio da manhã do Magna Vita. Tá mandando aqui agora. Botaram a culpa no Figueiredo. Ah, meu Deus. Ah, o vídeo do Figueiredo. Eu não quero me aproximar do Flávio. Ai, ai, ai. O que mais tem aqui? Deixa eu ver se tem mais alguma coisa aqui. Tá. PF faz operação em mira aliados de Sóstenes, líder do PL na Câmara. E aí? Cadê o Marco Feliciano, Michele aí, pra defender o irmão em Cristo? Sóstenes na igreja também, né? Ou vão abandonar o Sóstenes? Michele prevê que escândalos vão nocautear a campanha de Flávio. Saiu na Globo agora. Que descaração, viu? Deixa eu ver o que a Santa disse. Só pra encerrar o vídeo com essa. Deixa eu ver aqui, quem foi que postou. Deixa eu ver. Lauro Jardim, olha. Michele teve lá uma conversa com Valdemar, sem chance de apoiar Flávio. Mas tem chance de ser senadora. Chance de reconciliação entre os dois a zero, de acordo com alguns interlocutores de Michele. Tá, beleza. Aí diz: nos últimos dias, além de garantir que não estará ao lado de Flávio, tem dito que sua campanha será abalada em breve por mais escândalos que nocautearão sua candidatura. Ai, ai. Ai, ai. Já tem mais alguma coisa aqui. Não, basicamente isso. Aí a PF na pista, PF nas ruas. Ah, pelo visto é meio que é só isso aí mesmo. Enfim, vou mandar os vídeos que eu dei play lá no Telegram. Link tá na descrição. Se gosta do meu trabalho, quiser me ajudar um pouco mais, pode se tornar membro do canal. Tem um Tony Valeu. Tem um Patreon na descrição e tem um Atlas Brasileiro, kimpaim.com.br.
Vejo vocês amanhã. Tamo juntos. Falou, meus amigos.

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0: temperatura.
1: 27 graus. 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

último desejo de um condenado. Um preso condenado, enquanto aguardava pela execução, pediu como último desejo um lápis e papel. Após escrever por vários minutos, o condenado chamou o guarda prisional e pediu que essa carta fosse entregue à sua mãe biológica. A carta dizia: "Mãe, se houvesse mais justiça nesse mundo, seríamos os dois executados e não apenas eu. Quanto à vida que tenho levado, você é tão culpada quanto eu. Lembra quando roubei e levei para casa a bicicleta de um menino como eu? Você me ajudou a escondê-la para que meu pai não descobrisse. Lembra quando roubei dinheiro da carteira do vizinho? Você foi comigo gastá-lo no centro comercial. Lembra quando discutiu com meu pai e ele foi embora? Ele só queria corrigir-me por eu ter roubado o resultado final do curso que acabei sendo expulso. Mãe, eu era só uma criança. Pouco tempo depois, tornei-me um adolescente problemático e agora sou um homem bastante mal formado. Mãe, eu era apenas uma criança que precisava de correção e não de aprovação. Mas mesmo assim, eu te perdoo. Só peço que faça essa carta chegar ao maior número de famílias e pais do mundo, para eles saberem que o que faz os homens se tornarem pessoas do bem é a orientação, o respeito, a educação e, acima de tudo, o temor de Deus. Obrigado, mãe, por me ter dado a vida, mas também por ajudar a perdê-la. Assinado, o teu filho delinquente." Pense nisso. Quem se nega a corrigir o filho não o ama. Quem o ama não hesita em discipliná-lo. Provérbios, capítulo 13, verso 24. A educação é a arma mais poderosa

que se pode usar para mudar o mundo. Palavras de Nelson Mandela. Educação e repreensão começam nos primeiros anos da infância e duram até o último dia da vida. Palavras de Pitágoras, que também disse: eduque as crianças, para que não seja necessário punir os adultos.

0: CCEP-FM informa a hora certa.
1: 10 horas.
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3: Quarta-feira, 1 de julho de 2026, eu sou Kleber Salles, começando mais uma edição do nosso Repórter Destaque com as principais informações do Brasil e do mundo. E os brasileiros demonstram otimismo moderado em relação à inteligência artificial. É o que aponta uma pesquisa da Mobile Time em parceria com a Opinion Box, na qual a tecnologia recebeu nota média de 6,9 em uma escala de 0 a 10, quando o assunto é impacto na vida pessoal e profissional. O levantamento mostra que homens se mostram ligeiramente mais otimistas do que mulheres. Já pessoas com mais de 50 anos apresentam uma visão um pouco mais cautelosa. Quando o tema é o impacto da inteligência artificial na economia e na sociedade, a média cai para 6,7. O resultado sugere que a população vê oportunidades na tecnologia, mas também mantém preocupações sobre seus efeitos futuros. A pesquisa reforça que a inteligência artificial está cada vez mais presente no dia a dia dos brasileiros e já faz parte das discussões sobre trabalho, produtividade e transformação digital. Eu sou Kleber Salles e volto daqui a pouco com mais notícias para você aqui no Repórter Destaque. Fique ligado.
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0: 10 e 10.
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2: O Conselho Nacional de Justiça aprovou novas regras para a participação de crianças e adolescentes em plataformas digitais como Instagram, Facebook e TikTok. A medida busca ampliar a proteção dos chamados influenciadores mirins. Entre as exigências está a necessidade de autorização judicial para atividades artísticas e conteúdos publicados em perfis próprios ou de terceiros. Os alvarás terão validade máxima de 12 meses para crianças e 18 meses para adolescentes. A regulamentação também proíbe a participação de menores em conteúdos sexualizados, humilhantes, degradantes ou que violem seus direitos fundamentais. Publicidade infantil considerada abusiva também fica vetada. Outro ponto importante trata da proteção financeira. A norma prevê mecanismos para acompanhar a destinação dos rendimentos obtidos pelos jovens, reduzindo riscos de exploração econômica e preservando o patrimônio das crianças e adolescentes. Eu sou Kleber Salles e volto daqui a pouco com mais informações no seu rádio. Continue ligado.
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1: As mortes no trânsito relacionadas ao consumo de álcool caíram quase 20% no Brasil entre 2010 e 2024, segundo o levantamento do Centro de Informações sobre Saúde e Álcool. O número passou de cerca de 15 mil para pouco mais de 13 mil mortes por ano. Especialistas atribuem boa parte dessa redução à lei seca, que ajudou a diminuir acidentes e salvar vidas. Porém, os dados mostram que desde 2020, os índices voltaram a crescer, acendendo um sinal de alerta. Segundo os pesquisadores, a fiscalização continua importante, mas enfrenta novos desafios. Aplicativos e grupos de mensagens, por exemplo, ajudam motoristas a identificar pontos de blitz, aumentando a sensação de impunidade. O estudo também mostra que os homens jovens seguem sendo o grupo mais afetado. Atualmente, o álcool está presente em mais de um terço das ocorrências.

0: mostra que os homens jovens seguem sendo o grupo mais afetado. Atualmente, o álcool está presente em mais de um terço das ocorrências de trânsito envolvendo homens. Termina aqui mais uma edição do nosso Repórter Destaque de hoje. Com a apresentação e a produção de Kleber Salles, o Repórter Destaque volta amanhã no seu rádio. Para você, um forte abraço e até lá.
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Ouça-me. Quero dizer uma coisa para você. É, e dizer sem nenhum medo de errar. Só Jesus Cristo tem o poder para transformar nossa vida vazia e triste numa vida feliz e completa, que leva a pessoa a fazer o bem. Sobre isso, o apóstolo Pedro escreveu em sua primeira carta, capítulo 4, versos 2 a 8. Então, de agora em diante, vivam o resto da sua vida aqui na terra, de acordo com a vontade de Deus, e não se deixem dominar pelas paixões humanas. No passado, vocês já gastaram tempo suficiente fazendo o que agrada aos pagãos. Naquele tempo, vocês viviam em libertinagem, na sensualidade, nas bebedeiras, orgias e farras, e na idolatria repugnante. Eles acham estranho que vocês não se lancem com eles na mesma torrente de imoralidade. E por isso os insultam. Contudo, eles terão que prestar contas àquele que está pronto para julgar os vivos e os mortos. Por isso mesmo o Evangelho foi pregado também a mortos, para que eles, mesmo julgados no corpo, segundo os homens, vivam pelo Espírito, segundo Deus. O fim de todas as coisas está próximo. Portanto, sejam criteriosos e estejam alertas. Dediquem-se à oração. Sobretudo, amem-se sinceramente uns aos outros, porque o amor perdoa muitíssimos pecados. Ouviu? O tempo mais precioso de nossa vida é aquele que passamos falando de Jesus, mesmo que não sejam com palavras. Que o Senhor nos dê a sua bênção.

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0: dia, uma jovem estava dirigindo com seu pai e de repente se depararam com uma tempestade. A jovem perguntou ao pai: "O que devo fazer, papai?" Seu pai então pediu: "Filha, continue dirigindo." Enquanto a tempestade estava ficando pior, os carros começaram a parar e a encostar ao lado. "E agora, papai, o que devo fazer?" "Continue dirigindo, minha filha", respondeu o pai. Um pouco mais à frente, a moça notou que um trailer e alguns ônibus também estavam parando. Ela disse: "Pai, eu paro? É terrível. Mal posso ver e todo mundo está parando." O pai novamente disse: "Não desista, filha, mantenha a direção." Depois de alguns quilômetros, a tempestade estava muito mais forte, mas ela obedeceu a seu pai e continuou apesar da tempestade. Um pouco mais adiante, ela pôde ver com mais claridade e continuou dirigindo. Logo depois de alguns quilômetros, ela estava em terra seca e um sol firme brilhava. Seu pai, então, meio que sorridente, lhe disse: "Filha, agora sim você pode até parar e sair do carro." Ela então perguntou: "Mas por que agora, papai?" Ele explicou: "Quando você sair, filha, olhe para trás e verá que todas as pessoas que desistiram e pararam ainda estão na tempestade. Para você que não parou e nem desistiu, a tempestade acabou. Se você está passando por tempos difíceis, lembre-se que muitos outros, até mesmo mais fortes, vão parar, isto é, vão desistir. Mas você, não pare, não desista, siga em frente, continue firme, dirigindo, remando, caminhando, correndo, prosseguindo para o alvo. Pois logo a tempestade vai passar e o sol vai brilhar novamente para você. O choro pode durar a noite toda, mas a alegria virá pelo amanhecer."
1: Salmo 30, versículo 5. Não desista, continue dirigindo, vá em frente, prossiga para o alvo. A tempestade vai passar.

palavra de Deus diz que Deus tinha um plano na vida de um homem. Lá em Gênesis, a palavra de Deus explica e conta a história de José, uma pessoa que foi extremamente usada por Deus, uma pessoa que andou com Deus, que tinha intimidade com Deus. José foi um sonhador, assim como eu, assim como você. José foi alguém que Deus deu sonhos, deu projetos, deu planos, e por causa disso tudo, tentaram entulhar tudo isso, tentaram abafar tudo isso. E num determinado tempo da vida de José, ele foi vendido como escravo, mas ele tinha intimidade com Deus, ele tinha comunhão com Deus, ele andava com Deus. E no tempo determinado, o Senhor começou a fazer uma obra na vida dele. Talvez você esteja aqui nessa noite, Deus tenha te dado sonhos, talvez você esteja ouvindo já há anos e anos palavras do tipo: eu te escolhi desde o ventre da sua mãe. E talvez você tenha vivido, esteja vivendo uma realidade que não condiz com isso. Mas deixa eu dar uma palavra de Deus para a sua vida. Aquele que prometeu sobre a sua vida, aquele que te deu sonhos, ele é fiel para cumprir aquilo que ele prometeu na sua vida. Amém? Assim como ele fez na vida de José, ele é fiel para cumprir na sua vida. Eu sei que existem ministérios aqui, eu sei que existem pessoas aqui que têm chamado de Deus. Não desista dos seus sonhos, querido, porque ele é fiel para cumprir aquilo que ele prometeu sobre a sua vida. Ele tem cuidado de você. Eu queria que você cantasse essa melodia comigo, eu queria que você cantasse essa canção comigo, entendendo da mesma forma que o Senhor fez na vida e na história de José, ele vai fazer para a sua vida. Toma posse em nome de Jesus, diga amém. Oh, aleluia, está muito fraco, diga amém. Aleluia.

te adoramos, porque nós cremos, Senhor, nos teus sonhos. Essa é uma noite de realização de sonhos. Nós cremos, Senhor. Se você crer sobre a sua vida também, eu queria que você cantasse para mim.

O Senhor, o Deus Poderoso, fala e convoca a terra desde o nascimento do sol até o seu ocaso. Desde Sião, perfeição da formosura, Deus resplandece.

farei no filhos, nem bodes dos teus currais, pois meu é todo animal da selva, e o gado sobre milhares de montanhas. Conheço todas as aves dos montes, e tudo que se move no campo é meu. Se eu tivesse fome, não to diria, pois meu é o mundo, e tudo que nele há. Comerei eu carne de touros, ou beberei sangue de bodes.

Tem misericórdia de mim, ó Deus. Segundo a tua benignidade, apaga as minhas transgressões. Segundo a multidão das tuas misericórdias.

Percebeu minha mãe, eis que amas a verdade no íntimo, e no oculto me fazes conhecer a sabedoria. Purifica-me com hissopo e ficarei limpo.

alegria, para que se regozijem os ossos que esmagaste. Esconde o teu rosto dos meus pecados e apaga todas as minhas iniquidades. Cria em mim, ó Deus, um coração puro e renova em mim um espírito reto. Não me lances fora da tua presença e não retires de mim o teu Espírito Santo. Restitui a alegria da tua salvação e sustém-me com um espírito voluntário.

porque te glórias na maldade, homem poderoso. A bondade de Deus permanece continuamente. A tua língua intenta o mal como navalha afiada, ó, praticador de enganos. Amas o mal mais do que o bem, a mentira mais do que o falar a verdade. Amas todas as palavras devoradoras, ó língua fraudulenta.

tem misericórdia de mim, ó Deus, porque os homens me pisam, todo dia me combatem e me oprimem. Os meus inimigos me espreitam continuamente, pois são muitos os que lutam contra mim.

Todos os dias torcem as minhas palavras. Todos os seus pensamentos são contra mim para o mal. Ajuntam-se, escondem-se, espionam os meus passos, esperando a minha alma. Porventura escaparão.

Falais verdadeiramente justiça aos juízes. Julgais com retidão os filhos dos homens. Antes, no coração praticais iniquidade. Na terra distribuís a violência de vossas mãos. Desviam-se os ímpios desde o ventre. Andam errados desde que nascem, falando mentiras. O seu veneno é como o veneno da serpente, como a víbora surda que tapa os ouvidos. Para que não ouça a voz dos encantadores, do encantador mais sábio. Ó Deus, quebra-lhe os dentes na boca. Arranca, Senhor, os queixais dos leõezinhos.

Livra-me dos meus inimigos, ó Deus meu. Defende-me dos que se levantam contra mim. Livra-me dos que praticam a iniquidade. E salva-me dos homens sanguinários. Pois eis que espreitam a minha alma, os fortes se ajuntam contra mim. Não por transgressão minha ou pecado meu, ó Senhor, sem culpa minha correm e se preparam. Desperta para me ajudar e vê. Tu, pois, Senhor, Deus dos exércitos, Deus de Israel, desperta para visitar todas as nações. Não tenhas misericórdia dos traidores ímpios. Eles voltam à noite como cães famintos, andam rodeando a cidade. Eis que eles vomitam com a boca, espadas estão nos seus lábios, pois dizem: quem ouve? Mas tu, Senhor, rirás deles, zombarás de todas as nações, por causa da tua força, a ti esperarei, pois Deus é minha torre alta. O Deus da minha misericórdia virá ao meu encontro. Deus me fará ver o desejo cumprido sobre os meus inimigos. Não os mates para que o meu povo não se esqueça. Espalha-os pelo teu poder e abate-os, ó Senhor, nosso escudo. Pelo pecado da sua boca e pela palavra dos seus lábios. Sejam presos na sua soberba. E por causa da maldição e da mentira que falam. Consome-os na tua indignação. Consome-os e não existam mais. E saibam que Deus reina em Jacó, até aos confins da terra. E torne a vir a tarde, como cães famintos, rodeando a cidade. Andem vagando em busca de comida. E se não se fartarem, grunham. Mas eu cantarei a tua força. Pela manhã louvarei com alegria a tua misericórdia. Porque tu foste o meu alto refúgio e proteção no dia da angústia. A ti, força minha, cantarei salmos, pois Deus é a minha torre alta. O Deus da minha misericórdia.

O Senhor, o Deus Poderoso, fala e convoca a terra desde o nascimento do sol até o seu ocaso. Desde Sião, perfeição da formosura, Deus resplandece.

novilhos, nem bodes dos teus currais, pois meu é todo animal da selva, e o gado sobre milhares de montanhas. Conheço todas as aves dos montes, e tudo que se move no campo é meu. Se eu tivesse fome, não to diria, pois meu é o mundo, e tudo que nele há. Comerei eu carne de touros, ou beberei sangue de bodes. Oferece a Deus sacrifício de louvor.

Até quando acometereis um homem, todos vós, para o derrubar? Como parede inclinada, como cerca prestes a cair. Eles só pensam em derrubar-me da minha dignidade, amam a mentira, com a boca abençoam, mas no coração amaldiçoam.

Tem misericórdia de mim, ó Deus, porque os homens me pisam, todo dia me combatem e me oprimem. Os meus inimigos me espreitam continuamente, pois são muitos os que lutam contra mim.

todos os dias torcem as minhas palavras. Todos os seus pensamentos são contra mim para o mal. Ajuntam-se, escondem-se, espionam os meus passos, esperando a minha alma. Porventura escaparão por sua

prolonga os dias do rei, que os seus anos se estendam por gerações. Permaneça ele para sempre diante de Deus. Concede-lhe misericórdia e fidelidade para o protegerem.

atentamente. Os seus olhos atentam sobre as nações. Não se exaltem os rebeldes. Bendizei, ó povos, o nosso Deus, e fazei ouvir a voz do seu louvor. Foi ele quem preservou a nossa alma na vida e não permitiu que nossos pés vacilassem. Pois tu, ó Deus, nos provaste, acendeste-nos como se funde a prata, trouxeste-nos a rede.

Bendito seja Deus, que não rejeitou a minha oração, nem desviou de mim a sua misericórdia.

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3: CCP FM informa a hora certa.
4: 5h30.
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0: CCP FM informa a hora certa.
1: 7 horas.
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3: O Departamento do Tesouro americano anunciou nesta quarta-feira a imposição de sanções a 2 cidadãos e 3 empresas brasileiras por conta de seus vínculos com a maior organização criminosa da América Latina, o Primeiro Comando da Capital, o PCC, com sede no Brasil. As medidas foram determinadas pelo Escritório de Controle de Ativos Estrangeiros, a quem cabe aplicar medidas de punição financeira contra instituições com ligação com facções criminosas. É o caso do Comando Vermelho no Rio de Janeiro e PCC em São Paulo, designadas como agentes terroristas pelo governo Donald Trump no início do mês passado. O diretor-geral da Polícia Federal, delegado Andrei Rodrigues, procurou ser cauteloso ao tratar desta decisão.
4: Para o cidadão, pouco importa a definição, qual a semântica, o que vai ser chamado esse grupo que está impingindo o medo. As organizações terroristas têm motivos ideológicos, motivos religiosos, objetivos diferentes daquele do crime organizado. Quem que pese aterrorizar as pessoas busca o lucro. E essa definição é um equívoco porque a estratégia de enfrentamento é diferente. Então nós não podemos confundir essas iniciativas. Para nós, essa definição que os Estados Unidos atribui às organizações criminosas em nada alteram o vigor e a firmeza que nós vamos seguir atuando contra o crime organizado.
3: Na semana passada, o secretário de Estado americano Marco Rubio agradeceu uma carta enviada pelo senador e pré-candidato ao Palácio do Planalto, Flávio Bolsonaro, por seu apoio à medida. E acrescentou que, pelas investigações americanas, o PCC representa uma ameaça significativa à segurança nacional americana, uma vez que seus integrantes têm ramificações no estado da Flórida, onde praticam lavagem de recursos provenientes do tráfico de drogas e contribuem para um ciclo de criminalidade. O Palácio do Planalto ainda avalia um posicionamento oficial. Paulo Otarã.
5: O ex-governador de Goiás, Ronaldo Caiado, anunciou nesta quarta-feira em Brasília o presidente nacional do PSD, Gilberto Kassab, como candidato a vice em sua chapa ao Palácio do Planalto. Com a decisão, o PSD oficializa uma chapa puro sangue para a disputa presidencial, o que deixa claro que até o momento a campanha de Ronaldo Caiado não deslanchou e ele não conseguiu o apoio desejado de outras siglas até então. A intenção do goiano é tentar consolidar um espaço de centro-direita fora da polarização entre o presidente Lula e o campo bolsonarista, que tem sido levado pelo filho do ex-presidente Jair Bolsonaro, Flávio Bolsonaro. Ao anunciar o nome de Kassab, Caiado afirmou que o dirigente fortalece a chapa por uma experiência política e com uma capacidade de articulação nacional.
6: A sua capacidade de articular, a sua capacidade de poder construir, de dialogar, de trazer aquilo que é impossível na política, você consegue conciliar. É isso que o Brasil precisa, João.
5: Internamente, a avaliação da sigla é que a composição entre Caiado e Kassab pode oferecer um palanque mais neutro para candidatos estaduais que buscam distância da polarização política. Apesar disso, a candidatura de Ronaldo Caiado enfrenta desafios para ganhar competitividade. Levantamentos recentes mostram o ex-governador de Goiás com cerca de 2 a 3% das intenções de voto. Mesmo assim, Caiado tem defendido que a candidatura representa a principal alternativa para atrair eleitores independentes. De Brasília, Yuri Hudson.
3: Uma pesquisa do Datafolha revelada nesta quarta-feira aponta que 67% dos entrevistados não lembram quem votou em 2022 para deputado federal. Para senador, o voto ficou no esquecimento de 66%. Para o executivo, 54% lembram em quem votou para governador. E 85% lembra para quem deu o voto a presidente. O cientista político Paulo Nicole Ramírez disse que é muita informação para processar em meio à correria diária.
7: A campanha eleitoral legislativa legislativo, ela ocorre ao mesmo tempo que a campanha para o executivo. São centenas, milhares, aliás, de candidatos que disputam um tempo muito breve na TV, no qual só é possível falar o próprio número ou fazer algum trocadilho, alguma piada, e nada além disso, né? Cabe ao eleitor, diante do que nós temos aqui no Brasil, procurar mais informações do seu candidato.
3: A pesquisa ainda aponta que 40% dos eleitores pesquisados não lembra o nome dos candidatos a senador em 2022. Para sugestões de deputado federal, 36% também não lembram. Questionados conjuntamente para os dois cargos, 32% não souberam responder. A pesquisadora Eliara Santana, do Observatório das Eleições, disse que os números desta pesquisa são graves.
8: Denota um cenário muito grave, porque se eu não sei em quem eu votei, eu não sei o que essa pessoa fez ou deixou de fazer. Você pode fazer ali uma pesquisa rápida, quem é fulano? O que efetivamente ele fez, a não ser ficar em rede social, né, plantando fake news.
3: Para as observações citadas pelo Datafolha, foram ouvidas 2.800 pessoas. De Brasília, Paulo Potarã.
5: O presidente do Senado, Davi Alcolumbre, sinalizou às centrais sindicais que defende o fim da escala 6x1 sem um período de transição. Essa proposta aprovada pela Câmara prevê a redução gradual da jornada de 44 horas para 40 horas semanais, além de duas folgas remuneradas por semana. Pelo texto aprovado pelos deputados, o fim da escala 6x1 passaria a valer 60 dias após a promulgação da PEC. Mas Alcolumbre avalia uma mudança para que essas novas regras entrem em vigor imediatamente. Essa proposta foi discutida em uma reunião nesta quarta-feira entre representantes do governo, parlamentares e centrais sindicais com o presidente do Senado. Após o encontro, o senador Paulo Paim relatou que Alcolumbre considera longo o período de transição aprovado pela Câmara.
9: O Davi chegou a dizer que a transição é muito longa, porque mostrou uma grande disposição de que a PEC seja aprovada o mais rápido possível. Ele disse que o ideal seria porque uma transição tão longa se poderia ser igual foi na Constituinte. Na Constituinte, eu estava lá, participei ativamente, não teve essa transição. Então, a transição...

0: longa, se poderia ser igual foi na Constituinte. Na Constituinte, eu estava lá, participei ativamente, não teve essa transição. Então, a transição, para aqueles que reclamam, já é uma boa transição. Então, isso se vai para o debate, poderá convencer os empresários, deixa assim como está, antes que caia até a transição.
1: Representantes das centrais sindicais saíram da reunião com uma avaliação positiva. As entidades defendem que a proposta avance rapidamente no Senado e sem mudanças no mérito. Apesar dessa pressão, o Senado ainda não definiu um calendário de votação da PEC. A proposta sequer foi despachada oficialmente para a Comissão de Constituição e Justiça. A líder do governo no Senado, Tereza Leitão, tenta evitar polemizar com a Alcolumbre e diz que a proposta não está parada, como alguns setores sinalizam.

0: Hudson. A Polícia Federal está investigando uma anotação em agenda da servidora Mariângela Fialek, que foi secretária executiva da liderança do Progressistas e diretamente ligada ao ex-presidente da Câmara, deputado Arthur Lira. O material foi apreendido em dezembro do ano passado, numa operação de busca e apreensão da PF no ambiente da Casa Legislativa. Os indícios da Polícia Federal agora apontam para a manutenção do orçamento secreto durante a gestão do governo Lula, mesmo que hajam negativas sucessivas a esse respeito. E o próprio presidente chegou a dizer que era a maior falcatrua em 200 anos de república.
1: Às vezes você vota numa pessoa e você está colocando uma raposa, achando que a raposa vai cuidar das galinhas. Ela vai comer as galinhas. É o que está acontecendo com o orçamento secreto na Câmara dos Deputados, que é a maior bandidagem já feita em 200 anos de república.
0: Integrante do Progressistas, mesmo partido de Arthur Lira e líder do governo anterior, que teria dado aval ao orçamento secreto, o deputado Ricardo Barros sempre negou a existência dele.
2: Não há orçamento secreto, nunca existiu orçamento secreto.

0: fraudes como superfaturamento de obras e inserção de dados falsos em sistemas de saúde sem rastreabilidade. De Brasília, Paulo Otarã.
1: A Polícia Federal deflagrou nesta quarta-feira a terceira fase da Operação Rent-a-Car para aprofundar investigações sobre um suposto esquema de desvio de recursos públicos ligados a cotas parlamentares. A nova etapa mira pessoas ligadas ao deputado federal Sóstenes Cavalcante, líder do PL na Câmara, partido de Jair Bolsonaro. O parlamentar não é alvo desta fase, mas já havia sido alvo de buscas em dezembro do ano passado. O foco da investigação agora é apurar se aliados de Sóstenes teriam forjado uma escritura pública de compra e venda de um imóvel para justificar a origem de quase R$470 mil em dinheiro vivo apreendidos pela PF. Na operação anterior, os agentes encontraram esse montante em um imóvel ligado ao deputado em Brasília. À época, Sóstenes afirmou que o dinheiro era fruto da venda de um imóvel em Minas Gerais. Segundo a Polícia Federal, a escritura da negociação só foi formalizada em cartório no dia 30 de dezembro, 11 dias após a apreensão do dinheiro. Para os investigadores, a cronologia levanta suspeitas de que o documento tenha sido produzido posteriormente para dar aparência legal a uma transação anterior. A PF também afirma que não encontrou movimentações bancárias compatíveis com o pagamento integral em dinheiro vivo, como declarado na escritura. As investigações apuram suspeitas de peculato, lavagem de dinheiro e fraude processual. Em nota, Sóstenes Cavalcante afirmou que ainda não teve acesso à decisão judicial e que vai se manifestar apenas após conhecer o conteúdo dos autos. De Brasília, Yuri Hudson.
0: A decisão de fazer avançar a PEC da maioridade penal, reduzindo o apontamento à criminalidade a partir dos 16 anos, dividiu o plenário e a opinião de parlamentares em ano eleitoral. Como pauta de segurança pública, a base governista adiou a apreciação do relatório por vários dias e usou todos os instrumentos possíveis para obstruir. Mas nesta quarta-feira, a CCJ decidiu votar e a vitória foi por ampla maioria. Para o deputado Mendonça Filho, muito mais do que punição, a medida serve como alerta.
2: Eu não defendo que um jovem qualquer seja punido de forma aleatória, mas ser punido por ter tirado a vida de outra pessoa é o básico numa sociedade democrática. Tem que servir de exemplo, tem que servir de referência para que aquele ato não seja mais uma vez repetido, multiplicado em desfavor da nossa sociedade.
0: Para a deputada Érica Cocai, vice-líder do PT na Câmara, medidas como essa, além de não ressocializar, também não resolvem.
3: Se quer colocar o jovem de 16 anos no sistema prisional, que é superlotado, que é máquina de reincidência, que a sociedade sabe que não é eficaz para o combate à própria violência. Bom, mas se recupera muito mais, se reintegra muito mais o adolescente em medida socioeducativa do que o jovem no sistema prisional.
0: Aprovada pela CCJ, a matéria vai agora para uma comissão especial. Falta definir um relator para conduzir com equilíbrio uma redação que atenda a todos os interesses, especialmente num ano como 2026. De Brasília, Paulo Otarã.
4: A Polícia Civil do Distrito Federal indiciou o sargento Estácio Leite da Silva Filho por porte ilegal de arma. O militar faz parte da equipe de segurança do ex-presidente Jair Bolsonaro e foi detido em uma blitz com a posse de uma pistola Glock 9mm de propriedade de Bolsonaro. O sargento argumentou que transportava o armamento para conserto após o ex-presidente reclamar que a pistola não estava funcionando. Mesmo militar, o sargento não tinha autorização para portar arma de terceiros. A Polícia Civil não encontrou motivos para indiciar Jair Bolsonaro em prisão domiciliar. O ministro Alexandre de Moraes pediu novo posicionamento à Procuradoria-Geral da República sobre o fato de uma pessoa presa portar uma arma. Moraes quer saber se representa falta grave. Em caso positivo, o ex-presidente pode retornar para a Papuda. A prisão domiciliar foi concedida por conta do estado de saúde de Jair Bolsonaro. O ex-presidente alegou em depoimento que mantinha a arma porque morava com três mulheres. A defesa de Bolsonaro ingressou com pedido no Supremo Tribunal Federal para que a prisão domiciliar dele se torne permanente. De Brasília, Alan Barbosa.

0: O Senado Federal aprovou a lei que permite a venda, compra e posse de spray de pimenta por mulheres. A justificativa do projeto é a proteção da integridade física, psicológica e sexual das mulheres. A autorização é automática a partir dos 18 anos e a partir dos 16, com autorização dos pais. Mesmo que o spray de pimenta interrompa um episódio de agressão, a denúncia é muito importante. Quem explica é a pedagoga da Coordenadoria da Mulher em Situação de Violência Doméstica do Tribunal de Justiça do Pará, Yane Freitas.
1: Muitas mulheres ainda têm medo de denunciar. Isso é um problema. Dados mostram que 83% das mulheres que foram mortas de feminicídio não tinham denunciado. Daí a importância de fazer a denúncia, de fazer o registro de ocorrência, solicitar a medida protetiva. Nós temos vários serviços também, como a Patrulha Maria da Penha, que quando uma mulher informa que ela, mesmo com medida protetiva, ela se sente insegura, ela pode solicitar que ela seja incluída na Patrulha Maria da Penha. Esses serviços, eles precisam ser divulgados. A sociedade precisa acreditar nesses serviços.
0: Os pontos de venda do produto devem manter a identificação da mulher que comprou pelo prazo de 5 anos. O spray de pimenta deve ser usado apenas para impedir uma agressão. Caso contrário, a mulher sofre penalidades, como multas e apreensão do dispositivo. O texto segue para a sanção do presidente da República. E não esqueça, os casos de violência contra a mulher podem e devem ser denunciados em uma delegacia ou de forma anônima pelo Disque 180. Produção e reportagem, Igor Pereira.
2: O governo do estado de Goiás ampliou investimentos em inteligência artificial com a criação de um distrito tecnológico em Goiânia e a realização de uma Olimpíada Nacional para a formação de novos talentos. O projeto do Distrito da Inovação em Inteligência Artificial vai revitalizar uma área de 91 hectares no setor leste universitário, com espaços para empresas de tecnologia, além de centros de pesquisa e qualificação profissional. A iniciativa prevê mais de 300 milhões de reais em investimentos. A expectativa é gerar mais de 1.400 empregos diretos na primeira fase de funcionamento, além de atrair empresas e novos negócios ligados à tecnologia. O governador de Goiás, Daniel Vilela, afirmou que o estado busca se consolidar como referência em inteligência artificial e destacou o interesse dos jovens pela área.
3: A ideia é que a gente, com esse distrito, possa atrair cada vez mais empresas de inteligência artificial, mas, obviamente, de tecnologia, aqui para o nosso distrito de inovação. Então, a gente percebe que há, além de uma vocação do estado, um desejo muito forte e latente dos jovens goianos por essa oportunidade de se qualificar, de buscar conhecimento na área da tecnologia e também da inteligência artificial.
2: Em paralelo ao distrito, Goiás ampliou para todo o país a Olimpíada da Inteligência Artificial Aplicada, uma iniciativa entre o Centro de Excelência em Inteligência Artificial, o CEIA, da Universidade Federal de Goiás e a Secretaria de Estado de Ciência, Tecnologia e Inovação de Goiás. A competição está em sua terceira edição e oferece capacitação gratuita em programação e inteligência artificial para estudantes do 9º ano do ensino fundamental ao ensino médio ou técnico, com idade entre 14 e 19 anos. Serão distribuídos R$ 420 mil reais em prêmios. As inscrições são gratuitas e seguem abertas até o dia 31 de julho por meio do site olimpiadadeia.ceia.digital. Mais informações sobre a Olimpíada podem ser acessadas pelo Instagram oficial @olimpiadaiaaplicada ou pelo e-mail olimpiada@ceia.ufg.br. Reportagem Bianca Mingotti.
4: A Caixa paga nesta quinta-feira, 2 de julho, nova parcela do programa Pé de Meia para os estudantes do ensino médio regular e ensino médio da educação de jovens e adultos, a EJA, nascidos nos meses de julho e agosto. O incentivo será creditado na conta Poupança Caixa Tem e os valores podem ser movimentados pelo aplicativo Caixa Tem. O estudante pode pagar contas, fazer transferências e PIX direto no aplicativo. Além disso, pode movimentar os valores com o cartão do programa, fazendo compras e pagamentos. O programa Pé de Meia apoia a permanência e a conclusão escolar dos estudantes matriculados no ensino médio da rede pública. Para consultar as demais datas de pagamento do programa Pé de Meia, acesse o site da Caixa em www.caixa.gov.br/pedemeia.
5: O índice da Bolsa de Valores Brasileira, Ibovespa, fechou o último pregão aos 171.688 pontos. Ao longo do dia, o principal índice da Bolsa Brasileira foi pressionado pela repercussão de uma pesquisa eleitoral e pela queda das ações da Petrobras, que acompanharam o recuo dos preços do petróleo após a estatal anunciar reduções nos valores do diesel e do querosene de avaliação. Apesar disso, a melhora das bolsas em Nova York ajudou a reduzir as perdas do índice. As ações da Vale também contribuíram para esse movimento, impulsionadas pela valorização do minério de ferro no mercado internacional. Entre os destaques do pregão, as maiores altas foram as das ações da Fiset, com um avanço de 14,29%, e da Azevedo e Travassos, que subiu 13,50%. Já as maiores quedas ficam com os papéis da Sansui, que recuaram 27,68%, e da Neogrid, com baixa de 17,92%. Reportagem Sofia Muniz. O dólar fechou o último pregão cotado a R$ 5,21 após avançar 1%. A valorização foi impulsionada pelo anúncio de sanções do Departamento do Tesouro dos Estados Unidos contra dois brasileiros. Três empresas do Brasil e uma companhia portuguesa apontados pelo governo norte-americano como ligados ao PCC. Além disso, investidores acompanharam a repercussão de uma pesquisa eleitoral da Atlas Intel sobre a corrida presidencial de 2026, cenário que contribuiu para a desvalorização do real frente à moeda americana. O euro, por sua vez, encerrou o pregão cotado a R$ 5,94. Os dados são da Invest.com. Reportagem Sofia Muniz.
6: O segundo lote da restituição do Imposto de Renda da Pessoa Física 2026 já está disponível para mais de 9 milhões de contribuintes. De acordo com a Receita Federal, serão pagos cerca de 16 bilhões de reais. Os valores são depositados diretamente na conta bancária ou na chave Pix, informada pelo contribuinte no momento da entrega da declaração. Além dos canais oficiais da Receita Federal, o Banco 24 Horas é uma alternativa prática para quem deseja consultar informações sobre a restituição e acompanhar a movimentação financeira. Segundo Rodrigo Maranini, gerente de produtos e canais de distribuição da Tecban, a rede oferece facilidade e conveniência para milhões de brasileiros.
7: A nossa rede permite que os contribuintes tenham acesso ao valor da restituição de uma forma mais próxima, rápida e conveniente. Nestes equipamentos, o contribuinte consegue realizar o saque da restituição, muitas vezes próximo à sua casa, trabalho ou estabelecimentos comerciais no caminho do seu deslocamento.
6: Presente em milhares de pontos de atendimento em todo o país, o Banco 24 Horas permite que clientes de diversas instituições financeiras tenham acesso a serviços bancários essenciais em um único terminal, proporcionando mais praticidade no dia a dia. Rodrigo Maranini também destaca que os caixas eletrônicos vão muito além da consulta da restituição do imposto de renda e oferecem uma série de serviços que facilitam a rotina dos usuários.
7: Hoje, o Banco 24 Horas conta com mais de 24 mil equipamentos em mais de 2.100 municípios espalhados pelo Brasil, que ajuda ali a população no seu dia a dia. Oferece diversos serviços, alguns exemplos: consulta de saldo, emissão de extrato, depósito, pagamento de contas e recarga de celular.
6: O pagamento do segundo lote da restituição representa um importante reforço no orçamento de milhões de brasileiros que aguardavam a devolução dos valores. Para os contribuintes que ainda não foram contemplados, a Receita Federal realizará o pagamento do terceiro lote no dia 31 deste mês. Produção e reportagem, Priscila Mendes.
8: Câmara dos Deputados realizou nesta quarta-feira, dia 1º, uma sessão solene em homenagem ao Dia das Micro, Pequenas e Médias Empresas. Durante o evento, parlamentares e representantes do setor produtivo defenderam a atualização dos limites de faturamento do Simples Nacional e do Microempreendedor Individual, o MEI. A proposta busca adequar os tetos à inflação e à realidade econômica do país. O setor também acompanha projetos que ampliam o limite anual de faturamento do MEI para até R$ 144 mil. O presidente da Confederação das Associações Comerciais e Empresariais do Brasil e da Associação Comercial de São Paulo, Alfredo Cotaiti Neto, afirmou que os limites atuais estão defasados e reforçou o compromisso da entidade com a atualização da legislação.
9: Nós temos um compromisso desta casa, através de uma grande parte dos nossos representantes, deputados federais, que junto com a sociedade civil não vamos deixar a destruição do nosso Simples Nacional.
8: A sessão também reuniu presidentes e representantes de federações das associações comerciais de diversos estados, além de lideranças de órgãos e conselhos vinculados ao sistema do associativismo. Ana Cláudia Cotaiti, presidente do Conselho da Mulher Empreendedora e da Cultura, o CEMEC, ressaltou o protagonismo das mulheres no fortalecimento da economia brasileira e defendeu a atualização imediata dos limites do MEI e do Simples Nacional.
10: As mulheres brasileiras são elas que sustentam suas famílias, movimentam a economia dos municípios e transformam o empreendedorismo em independência financeira, inclusão social e desenvolvimento. Não podemos aceitar que milhões de empreendedores tenham que esperar até 2028 para uma atualização do meio do Simples Nacional, que já deveria acontecer agora. O Parlamento Brasileiro tem a oportunidade de demonstrar que está ao lado de quem produz.
8: Representantes do setor afirmam que a atualização permitirá que milhares de empreendedores permaneçam no regime simplificado de tributação, reduzindo a burocracia, incentivando a formalização e contribuindo para a geração de empregos. Reportagem Juline Porgoselski, locução de Paloma Custódio. A transformação do Brasil de exportador bruto de matérias-primas em um polo de processamento industrial sustentável

0: Brasil de exportador bruto de matérias-primas em um polo de processamento industrial sustentável com maior valor agregado esteve no centro dos debates do 2º Fórum de Investimentos Brasil-União Europeia, realizado na última semana pela Agência Brasileira de Promoção de Exportações e Investimentos, Apex Brasil, e a União Europeia, em colaboração com o Centro Brasileiro de Relações Internacionais. O encontro reuniu autoridades, empresários e especialistas para discutir os desafios e as oportunidades da cooperação entre Brasil e União Europeia em áreas estratégicas, como transição energética, infraestrutura digital e inteligente, minerais críticos, economia de dados e cadeias de valor sustentáveis. Os debates seguiram as diretrizes da agenda Global Gateway, estratégia da União Europeia que prevê mobilizar até 300 bilhões de euros em investimentos sustentáveis e infraestrutura entre 2021 e 2027. Na ocasião, o comissário europeu para parcerias internacionais, Joseph Sikela, afirmou que o fórum simboliza uma parceria baseada em benefícios mútuos, prioridades compartilhadas e impactos de longo prazo. Um dos destaques da programação foi a análise técnica do acordo Mercosul-União Europeia. Especialistas apresentaram um estudo sobre os impactos macroeconômicos da parceria e as oportunidades de redução tarifária para produtos brasileiros, reforçando o potencial do acordo para ampliar a integração comercial entre os blocos. Durante o fórum, o presidente da Apex Brasil, Laudemir Miller, destacou o papel da agência na atração de investimentos estrangeiros, especialmente de origem europeia, e ressaltou o desempenho recente do Brasil no comércio internacional.
1: Passado, nós exportamos, o Brasil exportou 348 bilhões de dólares, que foi um recorde de exportação, atraindo 77 bilhões de dólares de investimento, com a Europa, inclusive o Brasil, tendo um recorde de fluxo de comércio de 100 bilhões de dólares, e num momento talvez dos mais complexos do mercado internacional.
0: A programação também incluiu painéis sobre a indústria verde e o programa Global Gateway. Os debates abordaram o potencial brasileiro para atrair recursos destinados à bioeconomia e aos projetos sustentáveis, além das oportunidades de investimentos na modernização da infraestrutura de transportes, dos complexos portuários e da infraestrutura digital do país. Reportagem Paloma Custódio. A Secretaria Municipal de Saúde de São Paulo aplicou 5.314 doses da vacina contra o sarampo no último sábado, 27 de junho. A ação fez parte de uma mobilização emergencial após a confirmação de 3 casos da doença em crianças menores de 2 anos na zona norte da capital paulista. Do total, foram aplicadas 220 das chamadas dose zero da vacina tríplice viral em crianças de 6 a 11 meses e 29 dias nas assistências médicas ambulatoriais, nas unidades básicas de saúde integradas e durante a busca ativa de casos suspeitos na região. A secretaria destaca que a dose zero é uma estratégia adicional de proteção e não substitui o esquema regular do calendário nacional de vacinação. Assim, mesmo após receber a dose entre 6 meses e 11 meses e 29 dias, a criança deve tomar a primeira dose da vacina tríplice viral aos 12 meses e a segunda, preferencialmente com a vacina tetraviral, aos 15 meses. A infectologista, membro da diretoria da Sociedade Paulista de Infectologia, Raquel Stutt, afirma que o Brasil corre risco de voltar a enfrentar epidemias de sarampo devido à cobertura vacinal insuficiente em parte do país. Dados mais recentes do Ministério da Saúde mostram que em 2025, a cobertura nacional foi de 92,68% para a primeira dose e de 78,04% para a segunda, ambas abaixo da meta de 95%.
2: O risco existe, principalmente neste momento de grande deslocamento das pessoas em função da Copa do Mundo e até do retorno, né, dos brasileiros que foram, né, Estados Unidos, Canadá e México e podem voltar se não estiverem com a vacinação adequada.
0: O sarampo é uma doença viral altamente contagiosa, transmitida por secreções eliminadas ao tossir, espirrar, falar ou respirar próximo de pessoas não imunizadas. Crianças menores de 5 anos, pessoas desnutridas e indivíduos imunossuprimidos estão entre os grupos com maior risco de desenvolver complicações. A infectologista explica que na fase aguda, o sarampo pode provocar pneumonia ou meningite grave, podendo evoluir para óbito.
2: Além disso, de forma já mais tardia, um quadro de panencefalite e que leva a uma perda importante da capacidade cognitiva e uma debilidade muito importante também.
0: A especialista reforça que a vacinação com a tríplice viral é a forma mais eficaz de

0: prevenção e possui eficácia amplamente comprovada. Reportagem Paloma Custódio.
1: A seleção brasileira se prepara para o duelo das oitavas de final contra a Noruega no próximo domingo às 5 horas da tarde no horário de Brasília. O técnico Carlo Ancelotti comandou uma atividade nesta quarta-feira e o detalhe foi para ver quem será o substituto de Lucas Paquetá, que está lesionado com uma lesão de grau 2 na panturrilha e dificilmente vai voltar a jogar nesta Copa do Mundo. Com a ausência de Paquetá, a maior probabilidade é que Danilo Santos, meio-campo do Botafogo, deva ser o seu substituto. Ele que ainda não teve uma oportunidade no time titular, mas é um jogador que vem treinando bem e agrada o técnico italiano. Rayan deve seguir como titular na ausência de Rafinha, que está correndo contra o tempo para tentar se recuperar. Mas para esse jogo das oitavas de final contra a Noruega, ele está descartado. O técnico italiano vai montar uma estratégia, já que algumas dificuldades diante do Japão, principalmente nas questões de bolas aéreas. Então isso vem sendo muito trabalhado durante esses dias para que no domingo contra a Noruega o Brasil não sofra tanto. Com informações da seleção brasileira, Daniela Esperon.
2: A saca de 60 quilos da soja inicia esta quinta-feira, 2 de julho, com aumento no interior do Paraná e na região litorânea de Paranaguá. No mercado paranaense, o grão apresenta aumento de 0,31%, com a saca negociada a R$ 127,82. Em Paranaguá, o aumento foi de 0,55%, levando a cotação para R$ 134,32. O trigo também registra redução de preço no estado do Paraná e no Rio Grande do Sul. No Paraná, a tonelada do cereal é comercializada a R$ 1.367,18. No Rio Grande do Sul, o produto é vendido a R$ 1.316,87. Os dados são do CPEA. Reportagem Viviane Oliveira. O preço do café arábica abre esta quinta-feira, 2 de julho, em alta de 5,50%, com a saca de 60 quilos negociada a R$ 1.665,59 na cidade de São Paulo. O café robusta também teve alta de 0,89%, sendo comercializado a R$ 1.071,24. O preço do açúcar cristal apresenta um pequeno aumento na capital de São Paulo. A saca de 50 quilos é cotada a R$ 91,29. Em Santos, houve um salto de 1,79% e a mercadoria é negociada a R$ 110,78, na média de preços sem impostos. A saca de 60 quilos do milho, por sua vez, é vendida a R$ 64,02, após aumento de 0,69%. Os dados são do CPEA. Reportagem Viviane Oliveira. O preço do boi gordo teve redução de 0,33% nesta quinta-feira, 2 de julho. Em São Paulo, a arroba é negociada a R$ 335,30. No mercado de frango, os valores também apresentam redução na Grande São Paulo, em São José do Rio Preto e em Descalvado. O quilo do frango congelado é vendido a R$ 7,20, enquanto o frango resfriado também está cotado a R$ 7,20. Já a carcaça suína especial teve aumento de 0,12% nos atacados da Grande São Paulo, onde o quilo custa R$ 8,53. Entre os estados analisados, o suíno vivo registra elevação nos preços em algumas praças. Em Minas Gerais, por exemplo, o animal é comercializado a R$ 5,89. Os dados são do CPEA. Reportagem Viviane Oliveira.
3: Previsão do tempo para quinta-feira, 2 de julho de 2026. Região Centro-Oeste. Em Campo Grande, previsão de céu claro na manhã desta quinta-feira. À tarde, o tempo fica encoberto. Os termômetros da capital de Mato Grosso do Sul marcam mínima de 19 e máxima de 34 graus. Umidade relativa do ar gira em torno de 80 a 25%. Goiânia, em Goiás, tem tempo aberto o dia todo. Temperatura mínima de 14 e máxima de 29 graus. A umidade relativa do ar vai de 85 a 30%. Região Nordeste, Fortaleza, no Ceará, amanhece com céu claro nesta quinta-feira. À tarde, tempo nublado, mas sem previsão de chuva. Temperatura mínima é de 24 e máxima de 31 graus nas horas mais quentes do dia. A umidade do ar é de 90 a 60%. Curral Velho, na Paraíba, comemora aniversário com céu claro pela manhã e acúmulo de nuvens à tarde. Temperatura mínima é de 17 e a máxima de 31 graus. A umidade relativa do ar é de 90 a 30%. Região Norte, em Belém, no Pará, previsão de céu encoberto com chuvisco. Temperatura mínima é de 24 e a máxima 33 graus. A umidade do ar é de 97 a 60%. Em Anamã, Amazonas, dia de aniversário, com céu encoberto com chuvisco à tarde. Temperatura mínima é de 24 e a máxima de 31 graus. A umidade do ar varia de 100 a 70%. Região Sudeste, em Vitória, Espírito Santo, quinta-feira com céu claro. Os termômetros registram mínima de 18 e máxima de 30 graus. Umidade relativa do ar vai de 90 a 40%. Belo Horizonte tem previsão de céu claro. Temperatura mínima na capital mineira é de 16 graus, máxima 29. Umidade relativa do ar é de 70 a 40%. Região Sul, Florianópolis em Santa Catarina tem previsão de céu encoberto o dia todo e pode chuviscar à noite. Os termômetros registram mínima de 12 e máxima de 20 graus. A umidade relativa do ar fica entre 100 e 80%. Santa Isabel do Ivaí, no Paraná, sopra velinhas com céu claro. Termômetros registrando mínima de 17 e máxima de 31 graus. A umidade relativa do ar oscila entre 95 e 30%. Você ouviu a previsão do tempo para esta quinta-feira, 2 de julho de 2026. Com informações da agência Rádio Gov em Brasília, Ladimir Filipim.
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6: A ti, Senhor, toda honra, toda glória, todo poder.

através das ondas desta emissora, seja via web, seja via FM. Vamos que vamos a partir de agora até às 10 da manhã, né? Ou quase isso, com esse nosso programa. Quero crer que você teve aí uma noite abençoada na presença do Senhor, né? E que também já esteja tendo aí um dia abençoado na presença do Senhor, né? Então, vamos que vamos. Olha, tem aviso de ventania, tá? 22 graus agora em Gonça City, né? E lá na capital, Rio de Janeiro, nós estamos aqui agora com 25 graus, ok? 25 graus na capital. Então tá, a previsão de chuva para hoje não, para amanhã. Hoje é ensolarado. Chuva para amanhã, para depois, enfim, pro final de semana aí, né? Mas há um alerta de ventania, tá certo? Então fique atento aí você, principalmente você que vai velejar, você que vai estar na praia, você que vai pescar no mar aí, muito cuidado, ok? Então tá, sem mais delonga, vamos estar fazendo aqui a nossa oração de abertura do nosso programa. Vamos falar com Deus. Soberano Deus e eterno Pai, em nome do teu filho, mais uma vez nós nos colocamos diante de ti para te agradecer por esta oportunidade, por este dia, por este privilégio. Agora, Deus, toma o nosso dia em tuas mãos, venha nos abençoar, venha nos renovar, venha nos encorajar um pouco mais, Senhor. Ajuda-nos, ó Deus, nesta jornada. Ajuda-nos, Senhor. Que tudo, meu Deus, que nós falarmos ou fizermos aqui, seja para a tua honra e para a tua glória. Usa-nos, ó Deus, como boca de Deus, através deste programa, através dessas orações, dessas palavras que são lidas aqui, é para que o teu nome seja glorificado, Senhor. Que nessa manhã, meu Pai, haja cura, haja libertação, haja renovo, haja manifestação do teu Espírito Santo na vida daquele e daquela que tem buscado, esperado e confiado no Senhor. Assim, meu Deus, eu te agradeço. Em nome do teu filho, amém, amém e amém. Graças a Deus. Muito bem, meu querido, meu amado irmão, minha querida e minha amada irmã, vamos ao nosso versículo, do dia, né? Vamos ver, vamos, pra gente já começar um dia aí, já embalado aí, com uma palavra, né, de encorajamento, uma palavra de renovo. Tá aqui, olha: oro para que a comunhão que procede da sua fé seja eficaz no pleno conhecimento de todo o bem que temos em Cristo. Oro para que a comunhão que procede da sua fé seja eficaz no pleno conhecimento de todo o bem que temos em Cristo. Filemão 1:6. Amém? Tenha certeza disso, né? Que nós, eu, você, que oramos um pelo outro, devemos estar sempre nesse intuito, orar para que a nossa comunhão venha proceder da sua fé, né? E seja eficaz no pleno conhecimento de todo o bem que temos em Cristo. Amém? Que Deus nos abençoe e que Deus nos mantenha unidos no amor de Cristo. A todos nós. Amém? Agora também chegou aqui um alerta de frio. É, meu amigo. Tem frente fria encostando aí, mas isso aí já está sendo anunciado desde a semana passada, né? Então, olha, alerta de ventania.

0: Amigo, tem frente fria encostando aí, mas isso aí já está sendo anunciado desde a semana passada, né? Então, olha, alerta de ventania e alerta de frio também. Ok? Muito bem, muito bem. Vamos dar uma conferida aqui agora nas matérias de hoje. Vamos ver se tem alguma coisa aqui, ó, relevante ou irrelevante para a gente comentar, né? Lembrando que o nosso telefone de contato é o 21 96 548 8214. Anota aí, 21 96 548 8214, é o nosso telefone de contato. Você pode interagir conosco, deixar aí a sua pergunta, a sua sugestão, pedir a sua oração, a sua crítica. Fique à vontade. 21 96 548 8214, ok? Deixa eu ver aqui, olha. Deixa eu dar uma conferida aqui nas matérias de hoje, ou daqui a pouquinho a gente vai estar voltando aí com os comentários, tá certo? Vamos ao nosso bloco musical e já já a gente volta com os nossos comentários de hoje. Você não saia daí.
1: 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É um convite de Deus para nós, em trazermos a sua vontade sobre a terra. Vamos fazer isso, sorrindo ou chorando.

muito bem, estamos de volta. Agora, no Rio de Janeiro, são 8 horas e 18 minutos. E agora sim, a gente vai dar uma conferida aqui nas matérias. Olha só que matéria interessante, olha. Influenciadora do TikTok, famosa por ler cartas de tarô, encontra Jesus e abandona o conteúdo ocultista. Que coisa bacana, né? Coisa linda. É bom quando a gente vê Deus libertando as pessoas, né? Olha, Alex Rides Tarô, uma popular influenciadora do TikTok, conhecida por seu conteúdo sobre leitura de cartas de tarô, revelou ter se convertido ao cristianismo em um vídeo divulgado em suas redes sociais no final de junho. A criadora de conteúdo, que contava com cerca de 1 milhão de seguidores, anunciou a sua saída, né? E tá aqui, olha. A decisão, segundo Alex, foi resultado de uma longa jornada espiritual que a levou a questionamentos internos. À medida que a sua fé crescia, ela descreveu mudanças como gradual e afirmou que não poderia mais ignorar a realidade de sua fé recém-descoberta em Jesus Cristo. A influenciadora expressou dificuldade em comunicar essa transição, dada a importância que o trabalho do tarô teve em sua vida e as conexões que estabeleceu. Eu não sei exatamente o que vem a seguir para mim, mas o que eu sei é que Jesus Cristo salvou a minha vida e eu não posso mais ignorar essa realidade. Que coisa boa, né? Que coisa boa, que coisa maravilhosa. Quando a gente vê, né, Deus trabalhando dessa forma na vida das pessoas, né? Estudantes são sequestrados durante prova no Nordeste da Nigéria, sequestrado por extremistas. A matéria que diz o seguinte, olha, extremistas islâmicos sequestram estudantes durante provas no Nordeste da Nigéria em ataque terrorista. Criminosos armados atacaram escola secundária, né? Government Day Secondary School na segunda-feira, dia 1/7, no estado de Borno, sequestrando estudantes e funcionários enquanto elas realizavam exames do National Examination Council. O ataque, classificado como terrorista pelas autoridades nigerianas, resultou na morte de pelo menos um professor, e a afirmação foi divulgada por oficiais nigerianos e reportagens da mídia. Meu amigo, quando nós nos achegamos ao Senhor, né? Aliás, o Senhor, ele nunca nos enganou, né? Ele sempre disse o que aconteceria, né? E como nós seríamos perseguidos. Agora vamos aqui a uma matéria bem interessante. Arqueólogos encontram ruínas que podem estar ligadas à Arca da Aliança em Siló. Equipes que realizam escavações em Tel Siló afirmam ter identificado estruturas que possivelmente correspondem ao antigo tabernáculo descrito na Bíblia. Pesquisadores anunciaram a descoberta de ruínas que podem estar relacionadas ao local onde a Arca da Aliança permaneceu durante o período dos juízes em Israel. A equipe de organização Associates for Biblical Research, ABR, que realiza escavações em Tel Siló, na Cisjordânia, afirmou ter identificado estruturas que podem corresponder ao antigo tabernáculo descrito na Bíblia, que alguns estudiosos datam de cerca de 1.445 anos antes de Cristo. Segundo os arqueólogos, novas paredes de uma grande construção foram encontradas, incluindo um muro ao sul que permite estimar as dimensões completas do edifício.
é a palavra de Deus se cumprindo a cada dia, né? É o Espírito Santo, né, nos revela, ou melhor, orientando, né, a esses estudiosos que nem sempre são cristãos, né, ou judeus, mas pessoas, né, ligadas à arqueologia, enfim. E aos poucos Deus vai revelando, vai mostrando, né, e vai se comprovando aquilo que nós já sabíamos, né? Essa é a verdade. Aquilo que nós já sabíamos, não é? Bom, são 8 horas e 24 minutos no Rio de Janeiro. Você está ouvindo o programa Devocional, o meu programa, o seu programa, o nosso programa de todas as manhãs. Todos os dias, de segunda a sexta-feira, eu e você temos um encontro marcado aqui por esta rádio, através deste programa que tem edificado vidas, tem edificado a minha vida e certamente vai edificar a tua vida também, ok? Agora sim a gente vai fazer aquela parada, né, pro nosso bloco musical, e daqui a pouquinho a gente volta, ok? Com mais notícias, se tiver. Não é mais, né? Mas mais notícias se tivermos.

Muito bem, estamos de volta. Agora no Rio de Janeiro são 8 horas e 42 minutos e você está ouvindo o programa Devocional, meu programa, o seu programa, o nosso programa de todas as manhãs, todos os dias de segunda a sexta-feira. Nós temos esse nosso encontro marcado, ok? Bom, olha, empresa ligada a diretor da Congregação Cristã do Brasil, ó, minha gente, essa congregação cristã aí tá dando que render, hein? Não é de hoje. A coisa quando começa, deixa eu tirar esse, bom, a coisa quando começa a borbulhar e aparecer, e não é de hoje que essa congregação cristã, né, do Brasil, vem aparecendo aí nas manchetes, sempre com coisas envolvidas a escândalos, né? Tem até um pastor na internet aí, que eu não vou citar o nome dele. Inclusive, ele saiu dessa igreja por conta desses escândalos. Hoje em dia ele é um youtuber, né? E por conta desses escândalos aí que vem acontecendo, né? E tá aqui, olha, empresa ligada a diretor da Congregação Cristã no Brasil recebeu 18 milhões em esquema de lavagem de dinheiro. Agora, presta bem atenção, empresa ligada a diretor da Congregação Cristã no Brasil. É uma empresa ligada a um diretor, né, da Congregação Cristã no Brasil recebeu 18 milhões em esquema de lavagem de dinheiro. Isso não quer dizer que a congregação cristã, embora tenha tido outras situações aí, a coisa de meses e até alguns anos atrás aí, né? Um ou dois anos atrás. Isso aqui eu não estou afirmando que a congregação cristã está envolvida nisso aí não, tá, minha gente? Olha, uma empresa localizada em Brasília, supostamente associada a um diretor da unidade da Congregação Cristã no Brasil recebeu 18 milhões em um holding de uma holding investigada por suposta lavagem de dinheiro. Suposta. A operação faz parte de um inquérito da Polícia Federal que apura as chamadas farras do INSS. A holding ARPAR, Administração Participação e Empreendimentos S.A., apontada como núcleo de uma estrutura criminosa que teria movimentado milhões através de dezenas de empresas de fachada, né? As investigações indicam que a ARPAR processou recursos oriundos de descontos ilegais do INSS, além de valores possivelmente ligados a tráfico de drogas, comércio irregular de armas, apostas clandestinas e pagamento de propinas. A empresa receptora dos fundos, Isabela VRO, né, limitada, registrou formalmente atividades de ensino não especificados anteriormente e possui endereço em um coworking na Asa Sul, em Brasília. Seu CNPJ está em nome de uma residente de Valparaíso, de Goiás, que recebia Bolsa Família e mantinha vínculo empregatício com salário mínimo. Aí fica realmente caracterizado que tem fraude, né? Aí fica realmente caracterizado que tem fraude. Tem alguma coisa errada. É essas pontas soltas aí que a Polícia Federal ela vai puxando fio e acaba chegando lá, né? Pois é.

vai, ela vai chegando, ela vai puxando fio e acaba chegando lá, né? Pois é. Olha, e a Igreja Universal tem frota aérea de 178 milhões. Jatos e helicópteros são alvos de investigação. Tá aí. Triste, a gente está falando de igreja. Nós não estamos falando de igreja, né? Estamos falando de situações. A igreja é santa, sempre é e sempre será, seja ela qual for, né? O problema, às vezes, são as pessoas que ali estão no comando, né? E às vezes até não o líder, mas alguém ligado ao líder, um parente, que aí acaba respingando na igreja. Olha, a Igreja Universal do Reino de Deus, fundada por Edir Macedo, detém uma frota aérea avaliada em 178 milhões, composta por 5 aeronaves, sendo 3 jatinhos e 2 helicópteros. Essa informação veio à tona no contexto das investigações da Operação Miragem, deflagrada pela Polícia Federal para apurar suspeitas de fraude contra o Sistema Financeiro Nacional relacionadas à gestão do Banco Digimais, instituição controlada pelo líder religioso. As aeronaves estão registradas em nome da Igreja Universal e foram adquiridas ao longo dos últimos anos, conforme apurado. O patrimônio aéreo evidencia a dimensão do grupo econômico ligada a Edir Macedo, que se tornou um dos principais alvos da apuração da Polícia Federal. Embora não tenha sido alvo direto de busca e apreensão por residir fora do país. A Operação Miragem, que foi deflagrada na terça-feira, dia 23, visa desarticular um suposto esquema de irregularidades no Banco Digimais. A Justiça Federal autorizou mandados, né, de busca e apreensão, quebra de sigilo bancário e fiscal, além de sequestro e bloqueio de bens e valores que podem atingir a 670,3 milhões. É, meu amigo, é muita grana. Eu só queria os 3. Eu só queria os 3 milhõezinhos do final aí. Forma, né? Certa. Enfim. 8h50. Tá aqui, olha, 8 horas e 50 minutos no Rio de Janeiro. A gente vai para o nosso bloco. Gente, eu tenho que falar daqui as nossas ministrações. Eu tenho também comentado aqui coisas que podem, às vezes, até soar, né, como indevida, como... Mas a verdade é, meu irmão, que não existe um outro evangelho. Tá? Não existe um outro evangelho. E, embora talvez você não tenha captado, mas o que nós temos buscado viver é o evangelho. Existem verdades não contadas. Ok? Verdades não contadas. Mas não existe um outro evangelho. É impossível que exista um outro evangelho. Existem verdades não contadas. Ok? Então, quando a gente fala de... Quando a gente traz aqui, né, matérias, aborda assuntos, né, que talvez para algumas pessoas seja até desconexo da fé, né, cristã. Mas é aquilo que eu sempre digo para você. A Bíblia está cheia de exemplos, né? Quer ver uma coisa que eu sempre acho muito interessante, né? Quando o justo governa, o povo se alegra. Mas quando o injusto governa, o povo sofre, se entristece. O que quer dizer isso? Exatamente o que nós temos vivido atualmente, né? É exatamente o que nós temos vivido atualmente. Um governo justo, correto, ele vai produzir riquezas, vai desenvolver, vai produzir coisas boas, né, para o coletivo. Não é para uma determinada classe
ou para uma determinada região, mas

0: é para o coletivo, como um todo, né? Não é com fim eleitoreiro, não é aquela coisa de última hora, né? Para enganar aí as pessoas. Então, o que a gente fala aqui, por exemplo, essas duas matérias que nós lemos aqui e que infelizmente a gente acaba citando igreja, é porque a gente quer falar. Você tem uma coisa que eu me entristeço e até eu fico irritado quando vejo alguém falando mal de igreja. Você pode até falar mal de mim. De mim você até pode, tendo razão ou não. É um direito que você tem. Não deve, né? Mas é um direito que você tem. Agora, falar mal da igreja é perigoso, irmão. O que você está falando é da noiva de Cristo. Você está falando da noiva, queira você ou não, independente se é universal, se é batista, se é assembleia, é a noiva de Cristo, não é? Então a igreja, ela é e sempre será santa. Quem corrompe ou quem faz coisas, né, ruins, são as lideranças e as pessoas ligadas a essas lideranças, né? Como por exemplo, agora a gente citou aqui o caso dessa congregação cristã no Brasil. A igreja mesmo, ela não tem nada com isso. Quem tem a ver aí, se é que existe alguma coisa, deixar bem claro, né? Se é que existe alguma coisa, é a pessoa que está ligada ali. E é por isso que a Bíblia diz que o líder tem que ser idôneo, né? Não deve se embaraçar com coisas terrenas, justamente para não trazer escândalo para a igreja. Isso prejudica a igreja, né? Bom, são 8 horas e 54 minutos no Rio, mas a verdade tem que ser dita. Não existe um outro evangelho. Existem sim verdades e coisas não ditas, mas não existe outro evangelho. Porque se a gente pensar bem, parece que existem dois evangelhos ou até mais, né? Não, o evangelho é um só, né? Existem coisas não ditas e até coisas mal interpretadas, às vezes por ignorância, né? Por desconhecimento mesmo, e às vezes até propositalmente, né? Bom, vamos ao nosso bloco musical e a gente volta já para a nossa... deve tocar uma musiquinha só. A gente volta aqui com a nossa oração, você não sai daí.
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Muito bem, estamos de volta. Agora, no Rio de Janeiro, são 9 horas. E nesse momento eu quero convidar você para que a gente ore, né? Para que nós estejamos, melhor dizendo, orando ao Senhor. Vamos colocar aí a nossa necessidade. O que que você está precisando de Deus? Não é? Às vezes você fala, ah, já pedi tanto, já orei tanto, eu já pedi para o pastor orar, eu já pedi para aquela irmã, né, que é cheia do Espírito Santo. É sempre assim, reparou? A gente nunca acha que a gente é capaz. Você sabia que a partir do momento em que Cristo subiu na cruz, o véu do templo foi rasgado? E a partir desse momento, nós passamos a ter acesso ao trono de Deus? Você sabia disso? Antigamente era os sacerdotes, né? Antigamente era só o sacerdote, né? Que estavam ali como intercessores, tal, né? Mas a partir do momento em que Cristo foi morto ali na cruz, ele nos deu acesso direto ao trono do Pai. E você entende que, aliás, daqui a pouco você até a palavra que nós vamos estar trazendo, a menos que Deus mude, né? Mas enfim, você entende que nem tudo vai acontecer como a gente quer, né? Mas você deve orar, porque Deus tem sempre o melhor para você. Deus tem sempre o melhor. Entenda que tudo é para honra e para a glória do Senhor. Tudo, sem exceção. Tá certo? Então vamos falar com Deus. Soberano Deus e eterno Pai, em nome do teu Filho, nós te agradecemos por esta grande oportunidade que o Senhor nos concede. Agora, Deus, toma o nosso dia em tuas mãos e nos abençoe, Pai. Visita, meu Deus, a casa de cada um de nós. Cada um de nós estamos aqui falando, os que estão ouvindo. Meu Deus, visita a casa desta pessoa. Entra, meu Deus, com providência. Esta pessoa que tem orado, tem intercedido por esta causa, por esta situação, este problema, que olhando aos olhos dos homens parece insolucionável, parece que não tem retorno, parece que não tem jeito. Mas eu quero declarar nesta manhã, por fé, que a última palavra, ela sempre procede da boca de Deus, independentemente do que seja ou de como esteja a situação. Eu sei que a última palavra procede da boca de Deus e também sei que o Senhor tem sempre o melhor, que a sua decisão é sempre uma decisão acertada. Claro, às vezes nós não compreendemos, porque nós queremos sempre aquilo que é agradável a nós, ao nosso ego, né? Muitas vezes. Mas o Senhor sabe, o Senhor tem o melhor para nós. Então, meu Deus, entra agora com tua providência na casa deste irmão, na casa desta irmã. Senhor, visita aí, meu Pai, e vai abrindo aí, vai tirando tudo em si, tudo aquilo, meu Deus, que tem impedido da tua serva, do teu servo alcançar essa bênção, esta necessidade, este problema ser contornado, ser vencido, este ataque do inimigo, meu Deus, que veio sobre esta família para destruir, para arruinar, que caia por terra agora em nome de nosso Senhor e Salvador. Este deserto, meu Deus, que parece que não vai chegar ao fim, ah, meu Deus, toma o teu servo, a tua serva nas tuas mãos para que possam atravessar este mar, meu Deus, que parece que não tem jeito, que nessa manhã, meu Deus, o mar venha se abrir, este mar de dificuldade venha se abrir e teus filhos passar aí a são e salvo com os pés enxuto e chegar do outro lado, glorificar o teu nome. Pai bendito e amado, eu te entrego nas tuas mãos, Senhor, esta família, esta causa, esta necessidade. E peço, Senhor amado, Espírito Santo de Deus,
Toca neste enfermo agora, meu Deus. E que este corpo agora, pelo toque do teu Espírito Santo, seja purificado, seja renovado, independentemente de qualquer que seja a enfermidade. Eu declaro nesta manhã a cura, a libertação, em nome de Jesus Cristo. Esta pessoa, meu Deus, que tem sido assolada por essa doença espiritual que chamam de depressão, este mal, meu Deus, que chamam de mal do século, que tem sim, Senhor, assolado pessoas, tem levado pessoas à loucura e até mesmo ao suicídio, nós declaramos nesta manhã que toda depressão, que toda tristeza profunda, que toda opressão maligna caia por terra agora, e que este teu filho e que esta tua filha recebam o novo de Deus, e que tudo se faça novo na vida desta pessoa, que a tristeza, que a amargura, que o ressentimento, que a mágoa sejam lançados no mar do esquecimento e dê lugar à alegria que excede todo entendimento e ao desejo de viver em tua presença. Que o amor venha brotar e o desejo de perdoar e amar incondicionalmente seja constante na vida desta pessoa. Meu Deus, eu te peço por esta pessoa que está com esta está em dificuldade financeira, com esta causa na justiça, esta pessoa, meu Deus, que espera por uma porta de emprego, nós te pedimos, ó Deus, em nome de nosso Senhor, que as portas se abram, que as muralhas venham cair, que as barreiras sejam detonadas e que a vitória, quem sabe, meu Deus, chegue ainda hoje na vida deste meu irmão e desta minha irmã. Este jovem, esta jovem, levados aí, que enveredaram, meu Deus,

este jovem, esta jovem, levados aí, que enveredaram, meu Deus, pelo caminho do tráfico, das drogas, do homossexualismo, da prostituição, que nessa manhã cadeias sejam quebradas, muralhas sejam jogadas ao chão, cárceres sejam abertos, correntes sejam arrebentadas, algemas e grilhões sejam pulverizados em nome de nosso Senhor, e que teu filho e que a tua filha possam declarar: eu sou livre em nome de nosso Senhor e Salvador. Assim nós oramos, Pai, porque é assim que nós cremos. Amém, amém e amém. Graças a Deus. Muito bem, meu querido e meu amado irmão, minha querida e minha amada irmã, são 9:08 no Rio de Janeiro. Você está ouvindo o programa Devocional, o meu programa, o seu programa, o nosso programa de todas as manhãs, todos os dias, de segunda a sexta-feira. Eu e você temos esse nosso encontro marcado aqui por esta rádio, através deste programa. Lembrando que o nosso telefone de contato é o 21 96 548 8214. Anota aí, 21 96 548 8214. Você pode interagir conosco, deixar aí a sua pergunta, dar a sua sugestão, pedir a sua oração ou fazer a sua crítica, fique à vontade, tá certo? 21 96 548 8214. Não saia daí que a gente volta já.

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3: CCEP-FM informa a hora certa.
4: 9h20.
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muito bem, estamos de volta. 9:32, estamos ouvindo aí a Fernanda Lara. Esse é o dia. Ouvimos também o Grupo Logos. É, o Grupo Logos é o grupo favorito do nosso irmão Wilson Pascolato. Perfeita paz. O Grupo Logos, ele trouxe uma revolução musical no meio gospel, né? Eu lembro muito bem de como eram as músicas antes do Grupo Logos e depois do Grupo Logos. Veio toda uma revolução musical, né? Através aí do Grupo Logos. Verdade seja dita, né? São músicas lindíssimas e inspiradas mesmo. Bom, vamos estar adentrando a palavra do nosso Deus, palavra essa que se encontra lá no livro de Marcos, São Marcos, capítulo 15, a partir do verso 33, que fala da morte de Yahshua, ou Jesus, ou Yeshua, né? Então tá. Enquanto você abre sua Bíblia, eu quero orar por aqui. Senhor nosso Deus e Pai, em nome do Seu Filho, nós te agradecemos por esta oportunidade e privilégio. Agora, Pai bendito e amado, abra nossa mente e o nosso coração e dai-nos, Senhor, capacidade para que possamos ler, ouvir e entender aquilo que tu tens a falar conosco nesta manhã. E que a tua palavra fique gravada nas tábuas do nosso coração e venha surtir o efeito a qual está sendo enviada. Em nome do teu filho. Amém. Amém e amém. Muito bem, a partir de agora estaremos adentrando a palavra do nosso Deus, que se encontra lá no livro de São Marcos. Amém? São Marcos, capítulo 15, a partir do verso 33, que fala sobre a morte do Salvador, né? E diz assim, olha, ao meio-dia começou a escurecer toda a terra. Ficou 3 horas na escuridão e toda a terra ficou 3 horas na escuridão. Às 3 horas da tarde, Yahshua gritou bem alto: Eloi, Eloi, lama sabachthani. Essas palavras querem dizer: meu Deus, por que me abandonaste? Algumas pessoas estavam ali, ouviram isso e disseram: escutem, ele está chamando Elias. Alguém correu e molhou uma esponja no vinho comum, pôs a ponta de um bastão e deu para o Salvador beber e disse: esperem, vamos ver se Elias vem tirá-lo da cruz. Aí Yahshua deu um grito forte e morreu. Então a cortina do templo se rasgou em 2 pedaços, de cima a baixo. O oficial do exército romano que estava em frente à cruz, vendo Jesus morrer daquele modo, disse: de fato, este homem era o Filho de Deus. Algumas mulheres também estavam ali olhando de longe. Entre elas estavam Maria Madalena, Salomé e Maria, que era a mãe do Salvador, e de Tiago, o mais moço. Essas mulheres tinham acompanhado e ajudado Jesus quando ele estava na Galiléia. Além dessas, estavam ali muitas outras mulheres que tinham ido com ele para Jerusalém. Amém? Só até

0: Bom. Quando nós lemos essa palavra aqui, ainda há pouco, eu até fazia um comentário sobre essa questão, né, do véu do templo que se rasgou, aquilo que nos separava de Deus, né, que nos impedia de chegarmos, de termos acesso direto ao Pai, foi tirado naquele momento ali na cruz. Naquele momento ali, a Bíblia diz que o véu se rasgou de cima a baixo. E a partir deste momento, né, é tirado aquela situação, porque antigamente era assim. Lá no Antigo Testamento, né, o sacerdote, ele tinha que entrar ali no santuário, ali no Santo dos Santos, e ali oferecer sacrifício. E era algo tão sério e tão rigoroso que contam os historiadores que era necessário que amarrasse uma corda na cintura, porque era um sorteio feito anualmente. Aí, por que que era sorteado? Para que o sacerdote estivesse em constante santificação. Ok? Por isso era sorteado, né? Porque se o cara passasse o ano inteiro sem santificar e fosse sorteado e entrasse ali em situação irregular, ele seria fulminado. E contam até que parece que tinha um guiso, né, que era amarrado ali nos calcanhar, nos calcanhar, né, no calcanhar do sacerdote, porque enquanto ele estivesse lá dentro andando, fazendo alguma coisa, o sininho, né, ia fazendo aquele barulho lá, quem estivesse lá fora ouvia. Se parasse e eles o chamassem e ele não respondesse, eles puxavam pela corda, porque eles não poderiam entrar. Percebe? Então havia todo esse cerimonial, né? Todo esse legalismo, vamos dizer assim. E
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0: imagina você se o sacerdote estivesse em pecado e fosse fulminado, né? Como é que seus pecados seriam, né, purificados, né? Como é que seria feita a expiação se o próprio sacerdote, a quem deveria estar intercedendo e oferecendo sacrifício por você, não estava em condições? Complicado, né? Então, a partir do momento em que Cristo, como último sacrifício, a Bíblia fala isso, né? Último sacrifício por mim e por você. Este último sacrifício passou, a partir da sua morte, ele passou a nos dar acesso direto ao coração do Pai, né? A presença de Deus, né? A fim de nos confessarmos, enfim. E é por isso que eu estava falando ainda há pouco. Muitas vezes a pessoa está passando por um estreito, por um deserto, por um período de sequidão, ou talvez de escassez, uma luta que aos olhos humanos parece que não vai acabar, né? Parece que não vai mudar. E por falta de conhecimento da palavra, a pessoa fica recorrendo a um e a outro, né? Quando na verdade a você, a mim e a você, já foi dado o direito de nos achegarmos na presença do Pai mediante o sacrifício vicário de nosso Senhor e Salvador. Então, o que você tem que fazer é ter fé no Salvador e se achegar ao Pai. com todas as suas mazelas, com todos os seus desvios, com toda a sua fraqueza, com toda a sua incapacidade e com todo o seu pecado. Sabe por quê? Porque você não consegue mover, você não consegue alterar nenhum segundo, nem um minuto da sua vida. Você não consegue controlar um segundo, um milissegundo da sua existência. E você não pode mudar nada da sua natureza. Você não. Eu não. Mas ele é o único que pode fazer isso. Então, a partir deste momento, mediante a fé em nosso Senhor e Salvador, né, porque é por ele que nós somos salvos, é através dele que nós somos salvos, né? Através dele que nós somos salvos, nós passamos a ter acesso à presença do Pai. Porque o véu já se rasgou. O véu já se rasgou. Então, muitas vezes, irmãos, conforme eu estava dizendo ainda há pouco, a pessoa fica procurando ali o pastor, né? Que grita, que fala alto, que revira o olho, que dá salto da águia, que sapateia, que faz isso e aquilo. Nada contra, porque eu também sou pentecostal, né? Não tem nada contra isso, não. Mas tem pessoas que às vezes ficam procurando ali a missionária, a irmã que tem visão de raio-x, que revela futuro, passado e presente. É, procurando esses cultos aí, né? Mais, vamos dizer assim, mais barulhento, né? Aquele povo barulhento. Tem gente que acha que isso aí é sinal de santidade. Isso aí é sinal da presença de Deus. Claro que é. Mas não é por causa do barulho. Não é por causa do tipo de canção ou de louvor que está sendo entoado. Não é por causa do grito das pessoas. Mas é por causa da fé daquelas pessoas. Então, seja lá na igreja barulhenta ou naquela mais, né, branda, seja naquele pastor que prega gritando, né, que fala duas palavras em português, né, e 10 em línguas estranhas, o que importa é a sua fé. O que importa é a sua fé. É a sua, não é a minha, não é daquela pessoa. Claro que nós podemos orar e devemos orar uns pelos outros. Mas Cristo já nos deu acesso ao coração do Pai. Então, o que que você está esperando? Quando você lê todo esse texto e você fica pensando, né? Quer dizer que eu preciso de uma outra pessoa? Não! Há um só intercessor. Tem gente que fica pregando, ah, porque Maria, que não sei o quê, Maria isso, Maria aquilo. E muitas vezes até, prestem bem atenção, querendo diminuir a serva do Altíssimo, aquela que foi escolhida para ser a mãe do Salvador. Gente, Maria não foi escolhida à toa, não, gente. Cuidado quando você fala de Maria. Aí fala de Maria, até de certa forma pejorativa, mas fica idolatrando o pastor que revela, a irmã que revela, colocando essas pessoas como intercessora sua, direta sua. Só existe um, que é nosso Senhor e Salvador, Jesus Cristo. Esse sim é nosso intercessor diante do Pai. E a partir dele nós temos acesso, porque o véu já foi rasgado. Aquilo que nos impedia já foi tirado por causa da morte do Salvador. E no entanto, muitas vezes, quando eu digo nós, eu digo a igreja, né? insiste em colocar entre nós e Deus alguém. Entenda você, meu irmão.

0: insiste em colocar entre nós e Deus alguém. Entenda você, meu irmão, que por mais que eu seja usado, ou outra pessoa seja usada, talvez o pastor da sua igreja, a irmã da sua igreja, pode ser usado, sim, claro que pode. Mas todos nós estamos em pé de igualdade diante de Deus. Com relação a essa questão de pecado, não é? Claro, tem aquelas pessoas que buscam, né? Mas isso aí é algo pessoal, tá? Isso aí tem a ver com a questão da salvação. Na questão do acesso ao Pai, você já tem, mediante a nosso Senhor. Ah, pastor, então o senhor está dizendo para mim que eu não preciso de pastor? Não, você precisa de pastor para que o pastor faça a mesma coisa que eu estou fazendo aqui agora. Abrindo teus olhos, te ensinando. A você, eu não, mas a você a tirar as escamas dos seus olhos e a tirar os tampões dos seus ouvidos. Percebe? Pois é, assim como eu preciso de alguém que me oriente, que fale comigo, né? Você também precisa, e o seu pastor também precisa, e outros também precisam, e assim sucessivamente. Mas no quesito acesso a Deus, isso você já tem. Você não precisa pedir, ou melhor, pedir você até pode e deve, né? Mas você tem que entender que você também tem acesso ao Pai, que não pode haver um intercessor, um mediador. Intercessor não, intercessor sim, tá? Deixa eu corrigir aqui, intercessor sim, mas mediador, esse é o problema. Tem gente que vai colocando pastor, irmã, obreiro, apóstolo, não sei o que, enfim, como seu mediador. Só há um mediador. Agora eu corrigi, né? Só há um mediador entre Deus e os homens, que é o nosso Senhor e Salvador Jesus Cristo. E essa mediação, ela foi selada por um preço muito alto, né? E eu, uma vez eu pensando sobre isso aqui, eu pedi perdão a Deus por isso.
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0: Falei, Senhor, o Senhor me perdoe pela minha ignorância.
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0: Porque quando eu deixo de orar ao Senhor na certeza de que o Senhor me ouve, quando eu deixo de orar na certeza de que seu filho, o meu Salvador, é o meu único mediador, e peço a outras pessoas, é como se eu estivesse dizendo que o Mashiach não tem efeito, que eu acredito mais no que o pastor fala, ou que seja lá quem for fale, que o missionário, que o vidente lá, ou, né, fale, do que aquilo que o Mashiach já fez por mim. Eu não estou dizendo aqui para você que você não deve pedir oração. Você deve e pode, porque nós devemos sim orar uns pelos outros. Mas você tem todo acesso ao coração do Pai mediante ao Senhor Jesus Cristo. E deixa eu falar uma coisa para você. Eu já falei isso aqui algumas vezes e vou tornar a falar. Tem coisas que você não precisa e não deve falar para os outros. Coisas da sua vida particular, do seu íntimo. Eu vou dizer para você por quê. Porque o seu melhor amigo, eu sempre falo isso aqui, né? O seu melhor amigo também tem um melhor amigo. Vou falar para você porque você é meu melhor amigo. Quem te garante que o seu melhor amigo não tem também um melhor amigo? E sempre tem. Sempre tem. Então tem coisas que é para ficar entre você e Deus. E é por isso que nós temos acesso ao coração do Pai. E às vezes tem pessoas que deixam de receber, ou até retardam a sua bênção, porque ficam achando

ou colocando A, B, C como seu mediador, né? Intercessor? Pode, eu posso interceder por você, né? Em oração, pedindo a Deus uma cura, uma libertação, te ajudar em oração, né? Eu vejo muitas situações acontecerem de pessoas que às vezes vão numa igreja e você deve ir mesmo, e chega lá e escuta uma revelação. Para ela, aquilo ali é mais do que o suficiente. Quando, na verdade, você deveria orar a Deus. Sempre que você ouvir uma palavra, uma profecia, uma revelação, uma pregação, você deve consultar a Deus, você deve orar a Deus. Mesmo depois, quando você chegar em casa, ou quando você tiver, Senhor, aquela palavra que eu ouvi me esclarece, me traz entendimento. Porque tem pessoas que ficam se apoiando nisso e vivem a vida inteira presos a uma revelação que às vezes nem foi para ela. Ou talvez nem era uma revelação de Deus, não é? Então tome muito cuidado, você, meu amado irmão, você, minha querida e minha amada irmã, lembrando sempre que você tem acesso ao coração do Pai. Você também pode. O preço que foi pago foi muito alto para nós estarmos desperdiçando. A honra é muito grande para que nós venhamos dar isso a homens. Essa honra, né, de ser o mediador foi comprada por um preço muito alto que só ele é digno de receber. Eu vejo o irmão chamando o pastor de papai, meu papai. A Bíblia diz: a ninguém deveis chamar de pai. Não é isso que a Bíblia diz? A Bíblia fala isso, né? E nós, e tem gente que fica chamando o pastor de papai, pastora de mamãe, não é? Pois é, meu amado. Então que nessa manhã o Espírito Santo de Deus venha abrir o seu entendimento e te dar a capacidade para que você possa entender. Então, pastor, por que que eu vou para a igreja? Para que você seja testemunho vivo do que Deus tem feito na sua vida. Por que que eu vou na igreja? Para você receber aquelas pessoas que precisam de esclarecimento, para que as pessoas possam ver a bondade de Deus, o que Deus tem feito na sua vida. É para isso. É para isso. É para que você possa ouvir do seu pastor um esclarecimento sobre coisas como essa. É para isso que você vai na igreja. É para que você possa se juntar aos demais irmãos, né? Orar em unidade. Estar em unidade, sem divisão, sem partidarismo, olhando para o alvo que é o nosso Senhor e Salvador Jesus Cristo. Que nessa manhã você receba de Deus, que nessa manhã você cresça e amadureça na fé. Amém? E a gente se encontra amanhã, a partir das 8 horas. Um grande abraço. Até lá. Querendo Deus, e é claro, Ele há de querer. Deus te abençoe. Tchau.

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1: Querido amigo, hoje temos como propósito estudarmos mais um verso dessa parte introdutória do primeiro capítulo de Apocalipse. Vamos estudar Apocalipse 1:3, um verso que nos fala da bem-aventurança que receberão todos aqueles que obedecerem à palavra de Deus. Essa, na verdade, é a primeira das sete bem-aventuranças que encontramos nesse livro. São diferentes das bem-aventuranças que encontramos em Mateus capítulo 5, versículos 3 a 12. Lá, elas são promessas a aqueles que se caracterizam como verdadeiros discípulos de Cristo, como verdadeiros súditos do reino do Filho do seu amor. Embora elas também tenham sido proferidas por Jesus, as bem-aventuranças desse livro de Apocalipse, sim, elas têm um teor diferente. Na leitura do versículo 12, por exemplo, do capítulo 14, encontramos essas palavras: aqui está a perseverança dos santos, os que guardam os mandamentos de Deus e a fé em Jesus Cristo.

a perseverança dos santos, os que guardam os mandamentos de Deus e a fé em Jesus Cristo. Apocalipse 14, 12 e 13. Como veremos no estudo de hoje, essas bem-aventuranças são promessas para os que obedecem à palavra de Deus. A expressão bem-aventuranças, como nós mencionamos, ela aparece 7 vezes aqui em Apocalipse, da revelação, e serve também como um outro lado da balança, já que no outro prato da balança está a severidade dos julgamentos divinos sobre a impiedade dos desobedientes. Então, enquanto o Apocalipse tem essa palavra de juízo, nós temos também essas palavras de bênçãos, essas bem-aventuranças, e assim nós temos um livro realmente equilibrado e precioso para o nosso estudo. Então, nós temos bênçãos especiais que receberam os que morreram e ainda morrem por Cristo Jesus. Eles serão abençoados, descansando das suas lutas, e ficarão para sempre ao lado do Senhor. As bem-aventuranças estão citadas em 1:3, 14:13, 16:15, 19:9, 20, versículo 6, 22, 7 e 22, 14. Eu vou repetir para que você possa anotar. Eu vou repetir com um pouquinho mais devagar para que você possa anotar, e depois ainda vou ler essas bem-aventuranças para você. Então, anote aí. Elas estão em 1:3, 14:13, 16:15, 19:9, 20, versículo 6, 22, versículo 7 e 22, versículo 14. Conforme lemos nesses versos, bem-aventurados serão aqueles que, primeiro, obedecem à palavra de Deus. Isso é Apocalipse 1:13. Bem-aventurados aqueles que leem, aqueles que ouvem as palavras dessa profecia e guardam as coisas nelas escritas, pois o tempo está próximo. Bem-aventurados serão os que morreram e ainda morrem pelo amor de Jesus. Isso é Apocalipse 14:13. Então ouvi uma voz dizendo: escreve, bem-aventurados os mortos, que desde agora morrem no Senhor. Sim, diz o Espírito, para que descansem das suas fadigas, pois as suas obras os acompanham. Terceira bênção: bem-aventurados os que se santificam enquanto aguardam a vinda de Jesus. Apocalipse 16:15 diz assim: eis que venho como ladrão. Bem-aventurado aquele que vigia e guarda as suas vestes, para que não ande nu e não se veja a sua vergonha. A quarta bem-aventurança está em Apocalipse 19:9. Bem-aventurados os que participam da ceia das bodas do Cordeiro. Diz assim a Bíblia: então me falou o anjo, escreve, bem-aventurados aqueles que são chamados à ceia das bodas do Cordeiro. São essas as verdadeiras palavras de Deus. A quinta bem-aventurança está no capítulo 20, versículo 6 do livro de Apocalipse. Diz assim: bem-aventurados aqueles que participam da primeira ressurreição. Bem-aventurado e santo é aquele que tem parte na primeira ressurreição. Sobre esses, a segunda morte não tem autoridade. Pelo contrário, serão sacerdotes de Deus e de Cristo e reinarão com ele os 1.000 anos. Qual é a sexta bem-aventurança? São bem-aventurados os que atentam a essas profecias. Essa palavra está em 22:7, Apocalipse 22:7. Eis que venho sem demora. Bem-aventurado aquele que guarda as palavras da profecia desse livro. E, finalmente, a sétima bem-aventurança de Apocalipse está em Apocalipse 22:14. Essa bem-aventurança é para aqueles que lavaram as suas vestes no sangue de Jesus. Diz assim o versículo: bem-aventurados aqueles que lavam suas vestiduras no sangue do Cordeiro, para que lhes assista o direito à árvore da vida e entrem na cidade pelas portas. Querido amigo, é importante então reconhecermos que os dias que vivemos podem ser considerados dias maus, mas é bom lembrar que Jesus orientou-nos dizendo que este era o princípio das dores. E é importante lembrar também que estamos vivendo esse dia do Senhor desde os dias de Jesus. Para que sejamos bem-aventurados enquanto vivemos esse dia do Senhor, o que Deus requer de nós
é que lhe

0: sejamos obedientes. Por isso mesmo, então, o texto do versículo 3, que vamos estudar, que já estamos estudando, merece esse título: As Bem-aventuranças para os Obedientes. Eu repito, esse é o título de Apocalipse 1:3. As Bem-aventuranças dos Obedientes, para os Obedientes. Como nós mencionamos no programa passado, e também nos dois programas anteriores em que introduzimos o livro, esse livro profético faz uso de muitas figuras, símbolos e números com significados até distintos. Como, por exemplo, citamos o número 7, que tem uma grande importância nesse livro de Apocalipse. O número 7 é um número da perfeição, por isso não foi sem motivo e não é aleatório o uso que se faz dele ao se registrar 7 bem-aventuranças nesse precioso livro. No programa de hoje, então, vamos tratar da bem-aventurança dos que leem, dos que ouvem e daqueles que guardam as palavras dessa profecia, conforme o verso 3 que estamos usando para a nossa reflexão. Aqueles que leem a palavra, aqueles que ouvem a palavra, aqueles que obedecem a palavra, são verdadeiramente felizes. Na palavra, existe uma fonte de vida. Conforme o Salmo 19, verso 10, a palavra é melhor do que o ouro depurado e mais doce do que o mel. A palavra, conforme 1 Pedro 2:2, é o genuíno leite espiritual. Ela nos instrui, nos ensina, nos corrige e nos consola, conforme ensinou Paulo a Timóteo, pois que através dela, por intermédio dela, nós somos habilitados para toda boa obra, conforme 2 Timóteo 3:16 e 17. Aqueles que dedicam seu coração ao exame, à observância e ao ensino da palavra são bem-sucedidos. O salmista, por exemplo, no Salmo número 1, no primeiro Salmo, nos mostra que bem-aventurado é o homem que tem a sua satisfação na lei do Senhor. Ele é como árvore plantada junto a ribeiros de água, junto a correntes de água. Lembre-se do Salmo 1, versículo 3. A palavra bem-aventurado, makarios, no grego, significa alguém que recebe uma felicidade especial, uma felicidade que só Deus pode dar. Essa felicidade, querido amigo, tem a ver com o nosso interior e não apenas com as circunstâncias pelas quais passamos. Essa bem-aventurança, tanto foi descrita pelo salmista nesse Salmo número 1, tendo como base o meditar na palavra de Deus dia e noite, mas ela foi também utilizada pelo Senhor Jesus como um incentivo para aqueles que devem se caracterizar como cidadãos do seu reino. Então, bem-aventurança não é apenas para aquele que gosta e ama a palavra de Deus, mas ela é um desafio para aqueles que querem viver como cidadãos dos céus, conforme nós lemos lá no Sermão do Monte, Mateus capítulo 5, 3 a 12. Como nós mencionamos, o fato de serem 7 não é por acaso, mas como visto, este número relaciona-se também com aquilo que é completo. É, esse é o número 7, aquilo que é pleno. Portanto, as 7 bem-aventuranças aqui no Apocalipse indicam o quê? Uma felicidade, uma satisfação total, plena, completa, eterna. Agora, especificamente em relação a essa bem-aventurança, alvo da nossa reflexão, precisamos entender que ela faz parte de um conjunto de bênçãos. Ela está unida às outras 6 bem-aventuranças. E essas bem-aventuranças têm o seu início com o recebimento da revelação de Jesus e se complementam com a lavagem das vestes e a entrada na Cidade Santa. Ora, diante dessas considerações, só nos resta lermos o texto bíblico para nos inteirarmos de todos os seus detalhes para podermos estudá-lo. Diz assim a palavra de Deus: bem-aventurados aqueles que leem e aqueles que ouvem as palavras da profecia e guardam as coisas nela escritas, pois o tempo está próximo. Apocalipse 1:3. Querido amigo, Depois dessa leitura, creio que fique evidente o princípio que podemos extrair dela. Somente os que são obedientes à palavra de Deus revelada, somente esses receberão as bem-aventuranças por Deus prometidas. Eu repito, então, esse é o princípio que podemos extrair de Apocalipse 1:3. Somente os que são obedientes à palavra de Deus revelada receberão as bem-aventuranças por Deus prometidas. Nesse texto encontramos três bem-aventuranças para aqueles que obedecem à palavra de Deus. A primeira bem-aventurança dos que obedecem à palavra de Deus é dada porque eles leem essa palavra profética. Três observações. Primeiramente, uma bênção para quem lê publicamente. Aqueles que leem, isso é, para aqueles dias, a referência era ao leitor público nas assembleias, nos ajuntamentos da igreja. Relembrando que essas reuniões aconteciam normalmente na casa dos cristãos. A cena, então, se passa no contexto de um culto comunitário, tão precioso para todos os cristãos daqueles dias. Uma pessoa qualificada na comunidade fazia a leitura, posteriormente, uma exposição do texto. E assim, essa oferta de salvação implícita na leitura bíblica torna-se eficaz na vida dos ouvintes. Uma segunda observação nos mostra qual era o papel desse leitor público. Por vezes, esse que lia dava oportunidade para que um visitante lesse e explicasse, ou então desse a sua interpretação relativa ao texto. Você deve se lembrar que isso aconteceu com Jesus quando ele foi na sinagoga. Ele leu a profecia de Isaías e disse que aquela profecia de Isaías se cumpria na sua vida, conforme Lucas 4, 17 a 21. Essa bem-aventurança era dedicada àquele que tinha recebido a correspondência ou a cópia dela para que a lesse publicamente. Então, vale observar também qual era o papel do dirigente da sinagoga, ou então agora, das casas cristãs, isso é, dos ajuntamentos cristãos. Esse homem era o dirigente, ou o que normalmente lia a Escritura. Essa bem-aventurança, então, era para aqueles que leem, literalmente, aquele que lê a profecia. A pessoa que faria a leitura do livro nas reuniões públicas das igrejas. Ele era abençoado, mas também ele tinha grande responsabilidade, conforme lemos em Tiago 3:1. Ele devia ler e devia ensinar a sã doutrina. Chegamos então agora à segunda bem-aventurança. Isso é, a bem-aventurança daqueles que obedecem à palavra de Deus é dada porque ouvem essa palavra profética. Primeiramente, para aqueles que leem. Agora, para aqueles que ouvem essa palavra. Três considerações. Ouvir a palavra tem grande valor. Por quê? Porque isso significa que a congregação dos crentes se reunia para os cultos para ouvirem a leitura da palavra de Deus e ouvir as explicações dos mestres, dos intérpretes da Escritura. A promessa não é para todas as pessoas indistintamente, mas unicamente para aqueles que leem e ouvem e procuram entender. Esse é o significado da construção gramatical. Eles procuram entender a mensagem contida no livro. Uma outra consideração faz-nos pensar que a palavra profética tem grande valor. Em relação à profecia, temos que entender que, mesmo não conseguindo entendê-la de início, aqueles que ouvem têm estímulo para a sua fé. E, como disse Paulo, a fé vem pela pregação e a pregação pela palavra de Cristo, Romanos 10:17. Ao que acolhe no coração essa palavra com disposição interior e a faz frutificar, experimente então a abundância de alegria, uma alegria contida nessa primeira bem-aventurança do Apocalipse. E a terceira consideração é que a responsabilidade de quem ouve é grande. Essa oferta de bem-aventurança não será indefinidamente, pois o quê? Porque o tempo está próximo. Isso significa que a areia da ampulheta de Deus está se esgotando. Não se trata do tempo Cronos, que pode ser medido pelo calendário ou pelo relógio, mas se refere ao tempo de Deus, ao Kairos de Deus. Além do profeta João nos advertir sobre esse tempo, o profeta Isaías foi bem específico em relação a esse mesmo tema. Buscai o Senhor enquanto se pode achar, invocai-o enquanto está perto. E finalmente, então, chegamos à terceira bem-aventurança oferecida àqueles que obedecem à palavra de Deus. Ela é dada porque guardam essa palavra profética. Três verdades. Guardar significa obedecer. Guardam as coisas nela escritas, diz o texto. Isso quer dizer, não há duas classes de cristãos. A bênção é para os que ouvem e guardam, isto é, a bênção é para aqueles que obedecem à palavra inspirada, como anteriormente já tinha dito o apóstolo Paulo. Porque os simples ouvidores da lei não são justos diante de Deus, mas os que praticam a lei, esses hão de ser justificados. Romanos 2,13. Ou então, como disse Tiago, enfatizando esse mesmo ponto de suma importância para todos nós, tornai-vos, pois, praticantes da palavra e não somente ouvintes, enganando-vos a vós mesmos. Porque, se alguém é ouvinte da palavra e não praticante, assemelha-se ao homem que contempla num espelho o seu rosto natural, pois assim mesmo se contempla e se retira, e para logo se esquece de como era a sua aparência. Tiago 1, 22 a 24. Segunda verdade. Guardar significa perseverar, implica em perseverar. Quem se envolve com a palavra de Deus, quem ouve e pratica, tem a sua fé, a sua esperança, a sua paciência solidificada, sabendo nesse caso específico que o Senhor Jesus voltará. Com o retorno de Jesus, com a sua volta, haverá verdadeira justiça, paz e misericórdia. Serve também essa profecia para instruir. Por isso, guardar implica em perseverar. O que você tem ouvido da palavra de Deus, como você tem sido instruído, são perguntas que merecem a sua resposta. E uma terceira verdade é que guardar implica em atentar. Atentar para as palavras dessa profecia. E sendo essa uma palavra profética, toda atenção devia ser dada a ela, pois era a própria voz do Senhor, era a própria palavra de Deus. Devemos notar também que o termo profecia tem relação ao meio humano, ou seja, o profeta inspirado, nesse caso João, transmite as palavras de Deus para nós. Querido amigo, ao concluirmos nossa reflexão, devemos entender que o nascimento de Jesus marca a plenitude do tempo e que chegou o fim dos tempos. Vivemos hoje o dia de Jesus Cristo, vivemos o dia do Senhor e por essa razão temos esse alerta para manter uma vigilante prontidão e temos o incentivo, o encorajamento, visando consolar os nossos corações através dessas palavras de bem-aventurança. Minha oração é que você esteja sempre preparado para esse grande e glorioso dia. Que o Senhor te abençoe, um forte abraço e até o próximo programa.
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1: Bom dia. A saída de Michele da presidência do PL Mulher deixa um vazio, deixa um vácuo, deixa um oco, né? Na campanha presidencial, mas principalmente nas ideias, na doutrina lá do PL. O próprio Valdemar disse que se Michele sair, né, vai nos prejudicar muito na campanha. E Michele saiu, né? Disse que a opção dela está esgotada e vai cuidar do marido e das filhas. O marido dela chama-se Jair Messias Bolsonaro, é o responsável pela indicação de Flávio, seja lá por quê, né, para ficar cuidando da cadeira, uma cadeira que, é, na verdade, é de Jair. Né? Ficou cuidando da cadeira, é um obstáculo atrás do outro. Né? Cada dia aparece algo novo que atrapalha.

0: Agora mesmo, a pesquisa Atlas Intel está mostrando, né, 48,8 para Lula e 42,3 para Flávio no segundo turno. Flávio é o segundo em rejeição. O primeiro é Aécio, com 54. O Flávio está com 53. E Lula está mais atrás, com 48,6. E depois, a divisão também está... Tem união no lado de Lula, porque se trocar Lula por Haddad ou por Alckmin, o resultado é praticamente o mesmo. Agora, se tirar Flávio e botar Caiado, já baixa para 39, de 42 para 39. Se puser Zema, baixa de 42 para 38. Se for Renan Santos, de 42 para 29. Do outro lado, fica praticamente o mesmo. Lula com 48, Alckmin seria 47, Haddad seria 46, suficientes para ganhar a eleição. Então, o que a gente vê é um lado desunido e o outro lado bem unido. Pelo menos nessa pesquisa, outras virão. Dia 20 abrem as portas para as convenções e até lá ainda o time anti-Lula terá tempo para pensar na sua estratégia. Não é uma estratégia só para a eleição, não. É uma estratégia que confirme as ideias, a doutrina, no difícil primeiro ano do próximo mandato. Porque Bolsonaro pegou dificuldade, mas teve a humildade de chamar Paulo Guedes, dizer, olha, eu não entendo de economia, Tereza Cristina, me ajuda aí na agricultura, Onyx Lorenzoni me ajuda na política, o Tarcísio me ajuda aí na infraestrutura. Né? E ele pegou dificuldades, mas o Temer já tinha aplainado essas dificuldades com reformas que foram desfeitas no governo Lula, e aí piorou a situação, que está caótica. Vai ser um ano muito difícil o ano que vem. Os partidos, ao verem seus candidatos, têm que observar isso. E principalmente os eleitores, para saber quem são os mais capazes de enfrentar o caos, no caso de assumirem a presidência. De Brasília, Alexandre Garcia.
1: 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CCP FM informa a hora certa.
2: 11:40.

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2: CCP FM informa a hora certa.
1: 11:50.

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2: Paris, quinta-feira, 2 de julho de 2026. O presidente ucraniano, Volodymyr Zelensky, pediu nesta quinta mais apoio dos aliados da Ucrânia para sua defesa antiaérea e solicitou autorização dos Estados Unidos para produzir mísseis Patriot após um novo ataque de grande escala da Rússia a Kiev, que deixou pelo menos 17 mortos e dezenas de feridos na madrugada. O prefeito da capital, Vitaly Klitschko, declarou que este é o maior ataque da Rússia desde o início da guerra e decretou um dia de luto em Kiev. A chefe da diplomacia da União Europeia, Kaja Kallas, afirmou que vai propor novas sanções contra entidades que apoiam a indústria militar russa. As autoridades ucranianas afirmam que os ataques atingiram principalmente prédios residenciais e infraestruturas civis. Vários incêndios foram registrados e milhares de moradores passaram a noite em abrigos, estações de metrô e estacionamentos subterrâneos. No Oriente Médio, as negociações indiretas entre Estados Unidos e Irã foram suspensas e devem ser retomadas após as cerimônias do funeral do líder supremo iraniano, o Ayatollah Ali Khamenei, que começam neste sábado em Teerã e devem durar 6 dias. Mediadores do Catar e do Paquistão afirmam que houve avanços nas discussões para consolidar a trégua firmada em junho, embora persistam divergências sobre o programa nuclear iraniano e o controle do Estreito de Hormuz. Teerã anunciou hoje a criação de um canal de comunicação para registrar eventuais violações do acordo, enquanto o presidente americano Donald Trump afirmou que o processo para desnuclearizar o Irã avança. O chefe da equipe de negociação iraniana, Mohammad Bagher Ghalibaf, apelou por vingança por Ali Khamenei, morto no primeiro dia da ofensiva de Israel e Estados Unidos contra Teerã em 28 de fevereiro. E incitou a população a participar em massa dos festejos fúnebres. Na Venezuela, um homem foi encontrado com vida entre os escombros 8 dias após os terremotos que devastaram o país. Hernan Gil, de 43 anos, estava preso sob uma guarita de um prédio em La Guaira, uma das regiões mais atingidas pela tragédia em 24 de junho. Centenas de socorristas de 7 países participam da operação de resgate e os terremotos deixaram cerca de 2.300 mortos e 50 mil pessoas seguem desaparecidas. Diante da dimensão da tragédia, a presidente interina Delcy Rodrigues declarou na quarta-feira 7 dias de luto nacional.

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A Europa deu um primeiro passo para conter o que chama de concorrência desleal de varejistas online como Shein, Temu e AliExpress. A União Europeia impôs uma taxa de 3 euros sobre importações chinesas de baixo valor no e-commerce. Anteriormente, essas importações entravam no bloco isentas de tarifas, o que gerava críticas de empresas locais. A medida busca equilibrar a competição e proteger o mercado europeu. A nova taxa deve impactar diretamente o modelo de negócios dessas grandes plataformas de comércio eletrônico. A decisão sinaliza uma postura mais rigorosa da União Europeia em relação às práticas comerciais internacionais.

O Superior Tribunal de Justiça, o STJ, manteve a investigação sobre o suposto furto de um bilhete premiado da Mega Sena, no valor de 29 milhões de reais, na cidade de Sinop, Mato Grosso. O caso, que ganhou repercussão nacional, segue em apuração. A suspeita é que uma funcionária de uma lotérica teria retirado do cofre um bilhete emitido com defeito, que posteriormente foi premiado. O processo continua em andamento e ainda não há decisão definitiva sobre a responsabilidade criminal dos investigados. A decisão do STJ garante a continuidade das diligências para esclarecer os fatos e identificar os responsáveis. A comunidade aguarda por uma resolução para este mistério que envolve uma fortuna.

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A Justiça Eleitoral está alinhando suas estratégias de tecnologia da informação e segurança para as eleições de 2026. O objetivo é garantir a integridade e a transparência do processo eleitoral que se aproxima. Reuniões e treinamentos estão sendo intensificados para fortalecer a segurança cibernética e a logística interna dos sistemas. A preparação visa assegurar que mais de 150 milhões de eleitores possam exercer seu direito ao voto com confiança. A atenção se volta para o domingo, 4 de outubro de 2026, data do primeiro turno. A Justiça Eleitoral reforça seu compromisso com a lisura e a eficiência do pleito.

fé. Creia no Deus poderoso. Creia no Deus poderoso. Creia no Deus poderoso. Creia no Deus todo-poderoso. Receba a cura. Receba a restauração. Receba. Receba. Receba. Receba um milagre agora mesmo. Receba um milagre agora mesmo. Libera o anjo da cura, Senhor. Ele vai de encontro a essa pessoa agora.

leucemia, a hepatite C, A e B. O bico de papagaio, Senhor. Coluna enferma, seja agora sarada em nome de Jesus.

Em meio a uma crise na relação com Flávio Bolsonaro, a ex-primeira-dama Michele Bolsonaro anunciou que deixará o comando do PL Mulher. A decisão, comunicada após reunião com o presidente nacional do PL, Valdemar Costa Neto, visa a dedicação integral aos cuidados de Jair Bolsonaro e de sua filha. Michele teria pedido a desfiliação do partido, mas foi convencida a não deixar a sigla em definitivo. Aliados avaliam que a não participação nas eleições deste ano seria uma forma de deixar claro que ela nunca quis ser candidata à presidência no lugar de Flávio. O movimento sela um novo nível de afastamento em relação à pré-candidatura do enteado.

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Uma pesquisa do Instituto Atlas Bloomberg, divulgada, aponta que a desaprovação do presidente Luiz Inácio Lula da Silva, PT, atingiu 52,3% dos brasileiros. Em contrapartida, 45,9% dos eleitores aprovam a gestão do atual presidente. Os dados mostram uma polarização na avaliação do governo, com uma parcela de 1,8% dos eleitores que não souberam responder à pesquisa. A sondagem reflete o cenário político atual e a percepção da população sobre as ações da administração federal. A pesquisa é um termômetro importante para o governo e para os partidos de oposição, fornecendo insights sobre o humor do eleitorado em um ano que antecede importantes movimentações políticas.

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1: O qual andou fazendo bem. Atos 10:38. Poucas palavras, contudo um excelente resumo do Senhor Jesus. Não há muitos retoques, mas são os traços de um mestre do pincel. Do Salvador, e somente do Salvador, é a verdade no mais completo, mais amplo e mais qualificado sentido. Ele andou fazendo bem. A partir dessa descrição, é evidente que ele fez bem de um modo particular. Os evangelistas constantemente nos dizem que ele tocou o leproso com seu próprio dedo, que ungiu os olhos do cego e que nos casos em que foi convidado a falar apenas uma palavra à distância, ele não apenas aceitou, mas ele próprio foi até a cama do doente e pessoalmente operou a cura. Uma lição para nós, se quisermos fazer o bem, é que o façamos nós mesmos. Dar esmolas com sua própria mão, um olhar ou uma palavra afetuosa aumentará o valor da doação. Falar a um amigo sobre a alma dele. Você, por um apelo amoroso, terá mais influência do que toda uma biblioteca de tratados. O modo do nosso Senhor fazer o bem apresenta sua incessante atividade. Ele fez não só o bem que estava perto, mas andou fazendo o bem em suas missões de misericórdia. Ele não só fez o bem que estava perto, mas andou fazendo o bem em suas missões de misericórdia. Ao longo de toda a terra da Judéia, quase não houve uma vila ou aldeia que não tenha ficado muito contente ao vê-lo. Isso reprova a rasteira e indolente forma que muitos professores servem ao Senhor. Vamos cingir os lombos de nossa mente e não nos cansar de fazer o bem. Porventura, o texto não indica que Jesus saiu de seu caminho para fazer o bem? Ele andou fazendo o bem. Ele nunca foi dissuadido pelo perigo ou pelas dificuldades. Ele buscava as finalidades de suas graciosas intenções. Devemos fazer o mesmo. Se os planos antigos não responderem, temos de tentar novos, pois novas tentativas, por vezes, conseguem mais do que os métodos normais. A perseverança de Cristo e a unidade de seu propósito também estão sugeridas, e a aplicação prática do tema pode ser resumida nas palavras: Cristo padeceu por nós, deixando-nos o exemplo, para que sigais as suas pisadas. 1 Pedro 2:21.
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pois o meu poder é mais forte quando você está fraco. Porque quando perco toda a minha força, então tenho a força de Cristo em mim. Graça é o poder de capacitação de Deus. Graça é o favor imerecido de Deus.

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Na madrugada de quarta-feira, 1º de julho, 3 torcedores mexicanos morreram sufocados durante as celebrações da classificação da seleção do México para a próxima fase da Copa do Mundo. Os incidentes ocorreram em meio à grande aglomeração de pessoas na cidade do México. Conforme as autoridades de saúde do país, os casos aconteceram em pontos de concentração de torcedores, como na Paseo de la Reforma e ao redor do monumento Ángel de la Independencia. Estima-se que quase 1 milhão de pessoas passaram a noite comemorando a vitória. Os massagistas tentaram reanimar os torcedores, mas eles não resistiram. A seleção mexicana se classificou para as oitavas de final após vencer o Equador no Estádio Azteca, na capital.

A justiça italiana concluiu a audiência sobre o novo pedido de extradição da ex-deputada brasileira Carla Zambelli. A decisão sobre o caso deve ser anunciada, gerando expectativa no cenário político e jurídico. Esta audiência discutiu o segundo pedido de extradição feito pelo Brasil contra a ex-deputada, que é alvo de investigações no país. Em maio, a justiça da Itália havia anulado a primeira solicitação para que ela retornasse ao Brasil para cumprir pena. O desfecho deste processo é aguardado com atenção, pois pode definir o futuro legal de Zambelli e sua eventual volta ao Brasil para responder às acusações. A situação tem sido acompanhada de perto pela imprensa internacional.

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A Polícia Federal deflagrou uma nova fase de operação para investigar supostos desvios de cota parlamentar, mirando pessoas ligadas ao líder do PL. A ação busca aprofundar as apurações sobre o esquema. Embora o parlamentar não seja alvo direto desta fase da investigação, ele já havia sido mencionado em etapas anteriores. A operação visa desarticular a rede de envolvidos e coletar novas provas sobre os desvios. Detalhes sobre o valor apreendido não foram divulgados, mas as notas foram encontradas em um livro falso, indicando a tentativa de ocultação. A PF continua as diligências para esclarecer todos os fatos.

França enfrenta uma séria ameaça à sua produção de açúcar, devido à persistente seca que atinge as principais regiões produtoras de beterraba. A falta de chuvas tem gerado preocupação entre os agricultores e a indústria. A situação já impulsiona os preços do açúcar no mercado e reforça a expectativa de uma queda de 15% na produção da União Europeia. Especialistas alertam para os impactos econômicos e no abastecimento. Sem previsão de chuvas significativas no curto prazo, a crise hídrica pode se agravar, afetando não apenas a safra atual, mas também o planejamento para os próximos ciclos agrícolas no país.

0: par, afetando não apenas a safra atual, mas também o planejamento para os próximos ciclos agrícolas no país.
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Um viajante caminhava às margens de um grande lago. Ao ver um canoeiro preparando-se para zarpar, puxou conversa com ele e descobriu que seus destinos eram o mesmo, a outra margem do lago. Pediu carona, propondo-se a ser o remador. Entrou na canoa, pegou os remos e madeira e reparou que num remo estava a palavra fé e no outro, ação. Ele nunca tinha remado e rapidamente notou que não era tão fácil quanto parecia. A canoa ficava navegando em círculos, ora para a esquerda, ora para a direita. O dono da canoa, um idoso muito simpático, procurava não ser grosseiro, mas não podia conter o sorriso. Por fim, já cansado, o viajante pede ajuda. Por favor, senhor, como é que eu faço para esta canoa ir só para frente? O canoeiro respondeu: a resposta, meu amigo, está nos remos. A fé e a ação têm que ser impulsionados ao mesmo tempo e com a mesma força. Meu irmão, minha irmã, prossiga para o alvo, mas sem se esquecer de fé e ação.

0: CCP-FM informa a hora certa.
1: 3h50.
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1: Após o acordo firmado entre Líbano e Israel para tentar encerrar anos de tensão na fronteira, ainda há dúvidas sobre como os principais compromissos assumidos pelas partes serão implementados na prática. Questões centrais, como a retirada das tropas israelenses do sul do Líbano e o desarmamento do Hezbollah, continuam cercadas de incertezas. O cenário regional também inspira cautela, principalmente diante da posição do Irã, aliado do Hezbollah e contrário a qualquer compromisso de normalização das relações entre Líbano e Israel. Para entender os desafios e as perspectivas desse acordo, conversamos agora com o nosso correspondente em Israel, Henri Galsky. Bom dia, Henri. Como deve funcionar este acordo e o que ele representa neste momento?

0: ponto.
1: Há um marco histórico importante neste acordo, na medida em que os dois países declaram que reconhecem o direito mútuo de viver em paz e segurança. Israel e Líbano não mantêm relações diplomáticas, mas este pode ser um passo inicial nesse sentido. O fato é que essas negociações, mediadas pelos Estados Unidos, têm como foco resolver as questões mais urgentes, principalmente a ocupação israelense no sul do Líbano e também a demanda de segurança por parte de Israel, em especial do norte do território. Israel mantém uma presença militar desde 2024, quando passou a ocupar 5 pontos no sul do país. Mas, após o início da guerra contra o Irã e os disparos do Hezbollah, Israel entrou de vez no sul do Líbano, destruindo boa parte dos vilarejos, provocando um deslocamento interno de mais de 1 milhão de libaneses e criando uma faixa de segurança que avança entre 5 a 10 quilômetros pelo território. Sobre este ponto, há duas narrativas distintas. Segundo o Hezbollah, os disparos com foguetes e drones que começaram em março deste ano são uma resposta às violações israelenses do acordo de cessar-fogo de 2024. Já segundo Israel, o Hezbollah passou a disparar como forma de auxílio ao Irã, uma vez que no último dia de fevereiro, Israel e Estados Unidos iniciaram a guerra que, no primeiro momento, tinha como objetivo a queda do regime iraniano. Como o Hezbollah é um proxy do Irã, um grupo aliado a Teherã, a ação do Hezbollah é considerada um ato de vingança pelos ataques contra o regime iraniano. Inclusive, internamente no Líbano, há este debate sobre o quanto o Hezbollah tem interesse em defender a soberania libanesa ou se age para favorecer o seu patrão iraniano.
0: A retirada israelense do sul do Líbano ainda é cercada de dúvidas. Por que razões, Henry?
1: Israel afirma que irá permanecer no Líbano até que o Hezbollah seja desarmado. Este é um processo complexo e que requer muito mais do que vontade entre as partes. O Hezbollah não aceita ser desarmado. Ao mesmo tempo, o Irã afirma que o memorando de entendimento assinado com os Estados Unidos determina o fim das hostilidades em todas as frentes, inclusive no Líbano. Israel considera que o Hezbollah representa uma ameaça permanente às comunidades do norte do país e por isso afirma que não vai se retirar até que a milícia xiita libanesa seja desarmada. O acordo assinado entre Líbano e Israel prevê o estabelecimento de zonas-piloto em vilarejos atualmente ocupados pelas tropas israelenses e dos quais os soldados deverão se retirar para dar lugar ao exército regular libanês, que passa a ter como missão conter e desarmar o Hezbollah.
0: Mas a questão é como esse processo vai funcionar na prática, é isso?
1: Exatamente. Segundo a TV pública israelense, haverá um fórum conjunto entre militares israelenses e libaneses para estabelecer os passos de forma que este plano saia do papel. O objetivo é coordenar ações para desarmar o Hezbollah. Os Estados Unidos deverão aprovar os nomes dos envolvidos nesse fórum, em especial do lado libanês, porque temem que as informações sejam encaminhadas ao Hezbollah. Em Israel, há expectativa de que este mecanismo permita uma coordenação maior nível com os libaneses. No entanto, ainda de acordo com a TV pública israelense, a avaliação de fontes do Exército é que o processo de retirada das tropas vai levar mais tempo do que se imaginava inicialmente, porque as autoridades do país ainda aguardam esclarecimentos de Washington sobre como os norte-americanos vão se envolver nesse mecanismo.
0: Em relação às negociações entre o Irã e os Estados Unidos, Henry, que informações você conseguiu obter sobre a visão israelense dessas conversas?
1: Segundo informações obtidas pela RFI, o temor das autoridades israelenses é de que o presidente dos Estados Unidos, Donald Trump, seja arrastado pelos iranianos para negociações intermináveis e improdutivas. Uma das técnicas seria a burocratização do processo, com debates, avanços e recuos sobre os termos do memorando de entendimento assinado entre Estados Unidos e Irã em 17 de junho. Os serviços de inteligência de Israel não acreditam que o Irã esteja realmente interessado em chegar a um acordo final com os Estados Unidos, ou seja, um acordo ao final do prazo de 60 dias de negociação inicialmente estabelecido pelo memorando de entendimento. Na visão israelense, o objetivo do regime iraniano seria o de liberar os ativos financeiros congelados pelas sanções norte-americanas ou parte desses ativos, impedir a continuidade da guerra aberta com os Estados Unidos e Israel, cujo cessar-fogo foi declarado em 7 de abril, garantir a consolidação do Estreito de Hormuz como ativo do Irã e salvar o Hezbollah no Líbano.
0: Obrigada, Henri Galski, por sua participação no Linha Direta de hoje.

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1: Boa tarde. No meu artigo desta semana, eu falo sobre o país dos objetivos, dos princípios esquecidos. Está escrito na Constituição, mas não é cumprido. É uma coisa incrível. É um país, ontem foi o dia da piada, é um país que é uma piada, faz uma Constituição e não obedece. Lá na Constituição está escrito, todos, no principal artigo da Constituição, que é o artigo 5º, e na cabeça, no caput do artigo 5º, está escrito, todos são iguais perante a lei, sem distinção de qualquer natureza. Mas aí fazem as leis fazendo distinções para a mulher, para a cor da pele, para a etnia. Mas a Constituição diz diferente. Eu estou falando nisso porque um sensato juiz da 8ª Vara Civil de São Paulo, certamente um juiz que teme a Constituição, negou um pedido de liminar do Ministério Público Federal que exigia que o Hospital Einstein, Hospital Israelita Albert Einstein, que é um hospital de excelência, é um hospital modelo, é um hospital referência, que fosse obrigado a ter cota para residente, para trans, para indígena, para deficiente físico, para cor da pele, o que mais? Para quilombola. Aí eu fico pensando, né, tendo pena dos preceptores, que são aqueles médicos responsáveis pelo residente. Está numa sala cirúrgica, num centro cirúrgico, e deixa o residente fechar e olha e vê que o residente

não sabe fazer uma sutura. Ou vai mexer no bisturi e não identificou aquilo onde ele está trabalhando no bisturi. Ao mesmo tempo em que eu conheço gente de origem africana, brilhante cirurgião, que toda hora tem que explicar que ele não está lá por cota. É um negócio, não tem nada a ver. O que vale é o cérebro da pessoa, no caso do médico, né? Se for um cirurgião, a técnica também. Mas nós enveredamos por esse caminho. Sabem para quê? Para não precisar investir em formação de professor para o primário. Eu vou contar para vocês por quê, porque eu vivi isso. No meu primeiro ano no grupo escolar, éramos todos diferentes. Eu era o filho do locutor de rádio, o Fernando era filho do dono do melhor hotel da cidade, o Milton era filho do carroceiro, do seu Martins, né? Éramos diferentes. O Fernando estava no alto, eu estava no meio, o Milton estava lá embaixo, no primeiro ano. Mas no quinto ano, saímos todos iguais, todos iguais. O ensino nos igualou. Sabe que o Milton, filho do carroceiro, foi gerente. Se tornou gerente da rádio onde meu pai trabalhava. O Fernando herdou o hotel do pai dele, né? Então, gente, é o ensino que faz as pessoas diferentes, o conhecimento. E, obviamente, características de caráter, né? Isso é importante. Aí depende da educação que é em casa. De Brasília, Alexandre Garcia.

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1: Os principais sintomas do coronavírus são principalmente respiratórios e bem semelhante com o resfriado. Porém, ainda é necessário mais estudos e investigações para caracterizar melhor os sinais e sintomas da doença. Os principais sintomas são febre, tosse e dificuldade para respirar.

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2: O Krasnodar, da Rússia, fez uma nova proposta para contratar o volante Christian e aguarda a resposta do Cruzeiro. A primeira oferta já havia sido recusada por não atingir o valor desejado pela diretoria Celeste, que só aceita negociar o jogador por cerca de 10 milhões de dólares, aproximadamente 50 milhões de reais. O clube mineiro ainda analisa a nova investida dos russos. Christian é um dos principais nomes da equipe comandada por Arthur Jorge e vive grande fase na temporada, com 33 jogos, 8 gols e 3 assistências. Contratado pelo Cruzeiro em 2025 junto ao Atlético Paranaense, o volante que vem atuando mais avançado no ataque é considerado peça importante do elenco, o que explica a postura firme da Raposa nas negociações.
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0: Revelation 21, verse 4. 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
3: O México confirmou a boa fase na Copa do Mundo e venceu o Equador por 2-0, garantindo vaga nas oitavas de final diante de mais de 80 mil torcedores no Estádio Azteca. Julián Quiñones abriu o placar aos 22 minutos do primeiro tempo e Raúl Jiménez ampliou pouco depois. A partida teve início atrasado em uma hora por causa do protocolo da FIFA para tempestades, mas isso não diminuiu o ritmo da equipe mexicana. Na etapa final, o Equador tentou reagir, mas encontrou dificuldades para superar a defesa mexicana. O goleiro Raúl Rangel fez uma grande defesa antes do intervalo e ajudou a garantir o resultado, enquanto o jovem Gilberto Mora, de 17 anos, foi um dos destaques da equipe. Nos acréscimos, Piero Encapié foi expulso, encerrando a participação equatoriana no Mundial. Com a vitória, o México encerrou um jejum de 40 anos sem vencer um mata-mata de Copa do Mundo e agora enfrentará a Inglaterra nas oitavas de final.
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2: O Vasco avançou nas negociações para contratar Fernando Seabra, atual técnico do Coritiba. A diretoria vascaína demonstra otimismo pela contratação e já comunicou ao Coritiba que fará uma proposta oficial pelo treinador, que é o principal alvo para substituir Renato Gaúcho. Para tirar Seabra do Coritiba, o Vasco está disposto a pagar a multa rescisória, que gira em torno de 4 milhões de reais, além de oferecer um salário cerca de 3 vezes maior que o atual. O treinador vê com bons olhos a possibilidade de assumir o clube carioca, mesmo diante das questões jurídicas envolvendo a SAF. Em 2026, Seabra comandou o Coritiba em 28 partidas, com 11 vitórias, 9 empates e 8 derrotas, deixando a equipe na 7ª colocação do Campeonato Brasileiro.
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2: A Inglaterra sofreu mais do que o esperado, mas conseguiu a classificação ao vencer a República Democrática do Congo por 2-1, pela segunda fase da Copa do Mundo. Os africanos surpreenderam logo aos 7 minutos com Brian Sipenga, mas a reação inglesa veio no segundo tempo. Harry Kane marcou duas vezes, aos 75 e aos 86 minutos, e garantiu a virada da equipe comandada por Thomas Tuchel. Com o resultado, a Inglaterra avança às oitavas de final e terá pela frente o México, que eliminou o Equador. Apesar da vitória, os ingleses encontraram muitas dificuldades diante da seleção congolesa, que fez uma campanha histórica e esteve perto de provocar uma das maiores zebras do Mundial.
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2: O Volta Redonda conquistou uma vitória convincente ao bater o Amazonas por 3-0 no estádio Raulino de Oliveira, pela 12ª rodada da Série C do Campeonato Brasileiro. Depois de um primeiro tempo equilibrado, Jean abriu o placar logo no início da etapa final. Marquinhos ampliou aos 36 minutos e Bruno Barra fechou a goleada nos minutos finais, garantindo mais 3 pontos para o time carioca. Com o resultado, o Volta Redonda chegou aos 17 pontos, subiu para a 9ª colocação e ficou a apenas 1 ponto do G8. Já o Amazonas sofreu sua primeira saída da zona de classificação desde o início da competição. Caiu para o 10º lugar e viu chegar ao fim uma sequência de 11 rodadas entre os 8 melhores da Série C.
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Um viajante caminhava às margens de um grande lago. Ao ver um canoeiro preparando-se para zarpar, puxou conversa com ele e descobriu que seus destinos eram o mesmo, a outra margem do lago. Pediu carona, propondo-se a ser o remador. Entrou na canoa, pegou os remos e madeira e reparou que num remo estava a palavra fé e no outro ação. Ele nunca tinha remado e rapidamente notou que não era tão fácil quanto parecia. A canoa ficava navegando em círculos, ora para a esquerda, ora para a direita. O dono da canoa, um idoso muito simpático, procurava não ser grosseiro, mas não podia conter o sorriso. Por fim, já cansado, o viajante pede ajuda. Por favor, senhor, como é que eu faço para esta canoa ir só para frente? O canoeiro respondeu: a resposta, meu amigo, está nos remos. A fé e a ação têm que ser impulsionados ao mesmo tempo e com a mesma força. Meu irmão, minha irmã, prossiga para o alvo, mas sem se esquecer de fé e ação.

te batizar com fogo. E se você deseja ser batizado com esse Espírito, saiba que Ele também é interessado em lhe batizar com fogo, inflamar você, fazer uma tocha viva nas mãos dEle. Então se arde esse desejo no teu coração, aonde você estiver.

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1: CCP-FM informa a hora certa.
2: 6h30.
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0: temperatura
1: 25 graus.
2: Execução em massa na China. Mais de 1.000 mortos em apenas 3 meses. Aumento.

mais, acha que você não tem mais forças, escuta uma coisa: Deus não te prometeu que neste mundo você não teria dificuldades. Ele te prometeu que em meio do vale, da sombra e da morte, Ele nunca te deixaria, e Ele está aí perto de você.

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2: Seguro para vítimas de acidentes de trânsito.

0: Poucas pessoas sabem, mas vítimas de acidente de trânsito têm direito a receber uma indenização. 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Para receber o DPVAT, é preciso comprovar o acidente e os danos pessoais ocorridos. Para isso, a vítima ou seu beneficiário deve procurar qualquer companhia de seguro credenciada ou a Casa do Cidadão. Aqui em Goiás, a Casa do Cidadão funciona em Goiânia, Itumbiara, Rio Verde e Anápolis. Anote agora os documentos que devem ser apresentados. No caso de morte, é preciso levar a ocorrência policial sobre o acidente, certidão de óbito e documento que comprove a qualidade de beneficiário. No caso de invalidez permanente, devem ser apresentados a ocorrência policial do acidente e o relatório do médico atestando o tipo e o grau de invalidez. Já no caso de reembolso de despesas com assistência médica e suplementares, você deve levar a ocorrência policial do acidente, comprovação dos gastos médicos, hospitalares ou ambulatoriais, tudo com recibos ou notas fiscais. A própria vítima ou beneficiário pode requerer ou receber o pagamento do DPVAT na seguradora. Não é preciso procurador ou qualquer intermediário.
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Seja Deus gracioso para conosco e nos abençoe. E faça resplandecer sobre nós o seu rosto, para que se conheça na terra o teu caminho e entre todas as nações a tua salvação.

Essa música é de 2000, é do álbum Resgate Praise, e ela se chama All Hate.

Eu, porém, sou pobre e necessitado. Apressa-te por mim, ó Deus. Tu és o meu auxílio e o meu libertador.

pois as águas me sobem até a alma. Atolo-me em profundo lamaçal, onde não se pode estar em pé. 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

Multiplicam-se mais que os cabelos da minha cabeça. Os que me aborrecem sem razão. 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Não se envergonhem por minha causa. 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

Os mansos verão isto e se alegrarão. O vosso coração viverá, vós que buscais a Deus. 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

pois as águas me sobem até a alma. 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

Os mansos verão isto e se alegrarão. 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

Eu, porém, sou pobre e necessitado. Apressa-te por mim, ó Deus. Tu és o meu auxílio e o meu libertador.

E aí, galera, beleza? Como é que vocês estão, meus amigos? Hoje é dia de doce. Estavam sentindo falta dele, né? Fala do Paquito. Graças a ele e ao Anthony Garotinho, algumas, no plural, mulheres precisam explicar algumas pontas soltas. O dia de ontem foi marcado por vazamentos. Temos que falar da Imperatriz. Temos que falar da senhora Michele e da senhora Malu Gaspar. Três mulheres. Três pontas soltas. Duas pontas soltas são até melhores. A da Malu e a da senhora ex-primeira-dama. Vem comigo, porque a gente tem que fazer algumas perguntas incômodas. E até analisar com bastante critério algumas

matérias, porque vocês vão entender, vocês vão entender. A primeira parte do vídeo hoje tá bem interessante, vamos falar da questão da Imperatriz, vamos se debruçar no vazamento aí das mensagens do Paquito em relação a Malu Gaspar. Isso é maravilhoso, maravilhoso. Obrigado, é o jornalista que escreveu, é um cara que não deve raciocinar muito bem na hora de colocar algumas coisas no papel. Vamos também falar sobre o seu Lula, Buckmaster, Jax Wagner e Lulinha. Uma notícia que deveria chocar o Brasil, mas não choca. Aí chegaremos na segunda parte do vídeo hoje. O Brasil 247, do nosso amigo Atushi, chamou o garotinho. Eu acho que por conta dessa confusão, né, do vídeo, das astronautas. Obrigado, Atushi. Obrigado, Atushi, por chamar o garotinho. Mostrar para vocês o que é que ele comentou e mostrar, em paralelo, onde estava o Flávio durante a festa das astronautas. E o dia de ontem também foi marcado por Daniela Lima vir a público, trazer verdade sobre o fato, defender Flávio Bolsonaro e várias outras coisas. Eu não sei se vai conseguir chegar até o final da segunda parte, mas é uma coisa que envolve um momento histórico que o Brasil passa que tocou meu coração. Mas vamos que vamos, sem muita alarde, tô empolgado hoje. Olha só, né? É curioso que essa matéria aqui é curiosa. Eu dei risada lendo por causa da questão do vazamento da Imperatriz. Vocês vão entender porque eu dei risada. Diz assim, né? Mulher de Dom Pedro III enviou o contrato de 129 milhões diretamente pro Paquito. Mostram diálogos. Lógico, ela é a chefona do escritório de advocacia, mandou direto pro chefão do Banco Master. Pra quê? Mandar pro departamento jurídico, qualquer coisa. Manda pra quem resolve. A advogada Viviane Barsi de Moraes, mulher de Dom Pedro III, encaminhou diretamente no WhatsApp do Paquito a minuta do contrato de 129 milhões em honorários para a prestação de serviços jurídicos. Olha isso aqui agora. Em mensagem enviada em 17 de janeiro de 2024, Viviane escreveu ao Paquito: bom dia, segue a minuta do contrato. Abraço. O banqueiro respondeu 5 dias depois: oi, tudo bem? Como podemos proceder na assinatura? Prefere eletronicamente ou mando as vias físicas assinadas? Aí você se pergunta: como foi que o Estadão obteve esse diálogo que está aqui, a imagem? Como o Estadão obteve isso? Porque não foi no Google. Olha esse parágrafo. A conversa da Imperatriz com o Paquito foi extraída pela Polícia Federal no celular de Vorcaro, apreendida em novembro de 2025, na primeira fase da Operação Compliance Zero e anexada à investigação. Isso daqui, essa imagem, foi anexada à investigação que apura o vazamento de informações sobre a família do PTCeiro. O inquérito, isso aqui está dentro do inquérito que apura o vazamento. Vazaram uma imagem do inquérito que investiga o vazamento. De novo, ó. Vazaram uma conversa, essa imagem, vazaram um print do inquérito que apura o vazamento. É um inception. É o vazamento de dentro do vazamento. É o vazamento de dentro da investigação do vazamento. Eu sou o Brasil. Tá maravilhoso, tá maravilhoso. Gostei de ver, né? Aí você ainda vê, né? O inquérito investiga se o perito João Cláudio Nabas vazou as informações à imprensa, tá? Vai abrir agora. Agora tem que abrir um novo inquérito para investigar esse novo vazamento. Um inquérito para investigar o vazamento dos dados do inquérito que apurava o vazamento. Eu já tô perdido aqui já nas ideias. Mas fica uma ponta solta, né? Por que mandar o chefão da coisa toda, o Paquito, e não pro departamento jurídico, né? Mas enfim, esse caso aí já se debruçou tanto sobre ele na imprensa que acho que não tem, cadê meu mal, senhor? Muito mais o que a gente questionar. Aí, ontem, logo cedo saiu uma nota, e não saiu no consórcio. Isso já chama minha atenção, né? Aí eu quis pegar só uma matéria do consórcio, porque na hora que salvar no Atlas, para as pessoas quiserem voltar no passado, entenderem que não apareceu no Atlas uma matéria de um lugar desconhecido à toa. Mais um vazamento. De onde? E esse outro vazamento, rapaz, é um vazamento longo. E eu fiquei me questionando, né? Rapaz, o trabalho que deram aí pra um agente de segurança, alguém ligado à PF, com tanta coisa pra investigar, rapaz. Gastou tanto tempo olhando essa questão da Malu Gaspar, mas há males que vêm para o bem.
A Constança Rezende só noticia, né? Diálogos entre Paquito e publicitário mostram ordem de devassa contra jornalista. Os diálogos ocorridos em março e abril de 2025 foram divulgados pelo site Fatos Online. Eu nunca nem vi esse site na minha vida, mas eu tinha recebido esse link quando acordei, eu tinha dado a lida. Aí tá aqui. Esse foi o site. Nunca vi na vida. Jornalista Mino Pedrosa, não faço a mínima ideia quem é, recebeu tudo mastigadinho da Polícia Federal. E esse cara, pra mim, ele só fez postar. Recebeu pronto, postou. E eu acho que ele se atrapalhou ao fim da matéria. Ou pelo menos na introdução. Ele se embananou. E o fato dele se embananar foi maravilhoso. Porque acho que hoje vai ficar mais fácil de entender porque as pessoas dizem que a Malu Gaspar é a jornalista de estimação do André Esteves. Daniel Vorcaro, a devassa na vida de Malu Gaspar de O Globo. A caça na tentativa de enquadrar a jornalista Malu Gaspar e outros deixou revelados nos diálogos extraídos dos celulares de Paquito e do empresário Thiago Miranda métodos ardilosos para amordaçar a jornalista. Esse material incorporado ao processo judicial permite acompanhar, quase em tempo real, os bastidores das comunicações atribuídas aos investigados. São diálogos preservados pela perícia, organizados cronologicamente e juntados aos autos, formando um acervo robusto com informações inflamáveis. Talvez se eu tivesse lido essa nota uma única vez, assim, achei ela na internet, fui atrás, peguei e vida que segue, eu não teria percebido, mas como eu li ela de manhã e depois eu voltei, aí falei, cara, deixa eu agora pra pegar, botar em vídeo, li de novo. Aí uma coisa ficou martelando na minha cabeça, eu coloquei até ali uma setinha, e pra fazer sentido a gente vai ter que olhar todas as mensagens, e aí a gente volta nesse parágrafo que tá a setinha. Mas tá ali, né? Ao longo das conversas atribuídas ao Paquito e ao Thiago Miranda, a colunista do Globo é mencionada repetidas vezes, reportagens são comentadas quase em tempo real, perguntas encaminhadas pela equipe da jornalista circulam entre os interlocutores. A referência a documentos identificados com seu nome, avaliações sobre sua cobertura e discussões sobre possíveis estratégias de comunicação diante das reportagens que vinham sendo produzidas desfavoráveis ao interesse do banqueiro. Nada disso decorre de relatos de terceiros. São registros que, segundo os próprios autos, foram extraídos dos aparelhos eletrônicos apreendidos, submetidos à perícia técnica da PF incorporados ao processo investigativo. A sequência cronológica dessas mensagens revela que a cobertura do caso era acompanhada de forma permanente pelos interlocutores. O material mostra conversas sobre notícias já publicadas, reportagens em preparação, contatos feitos por integrantes da equipe da jornalista e avaliações sobre os possíveis desdobramentos da cobertura, vírgula, além de insinuações envolvendo o nome do também banqueiro André Esteves. Falei, opa, Dedé por aqui? Você, Dedé? Tô de olho. Em um dos primeiros registros, Paquito demonstra preocupação com a continuidade da apuração. Agora tenho que frear Malu Gaspar, escreve. Poucos segundos depois, reforça. É quem vai dar trabalho próximos dias. Vamos ler essa nota focando nossas energias nessas insinuações em torno do André Esteves. Vamos focar nossas energias, né? E você vê, o jornalista coloca no plural insinuações, algumas, né? Algumas coisas envolvendo o Dedé, algumas no plural. Vamos lá. Deus cuida de tudo, estamos juntos. Agora tenho que frear Malu Gaspar, é quem vai trabalho, né, próximos dois dias. O namorado dela é amigo de uma amiga minha. Ela vai começar a campanha contra se não entrarmos. Deixa eu ver o que eu consigo. Ela já te acionou aí. Tem que ser com cuidado, porque ela é difícil. Thiago Miranda, isso aqui começa dia 31 de março de 2025. Thiago Miranda responde informando que conhecia pessoas do círculo da jornalista. O namorado dela é amigo de uma amiga. Em seguida acrescenta, vamos ver o que ela vai te questionar. Aí tá ali no mesmo dia, né? Vamos ver o que vai te questionar. Ela vai dar trabalho muito. Vamos ver como é que vai ser o papo com ela. Ela é safa, tem muita informação de bastidores, me deixa avisado. Aí coloca ali um link, né? Questão de Eduardo Bolsonaro. Como foi o papo? Precisamos entrar em ação? Bem ruim. Ih, rapaz. Putz, acha que precisamos fazer algo? Aí o Thiago Miranda manda ali um link, né? Do Léo Dias.
Gestores do Master responder a processo por operações fraudulentas e manipulação de preços. Aí diz, né? Acho que você deve entrar, né? Falou o Thiago Miranda, que fazia meio de campo com a imprensa. Após uma reportagem publicada, Paquito comenta: vamos ter que tentar pegar algo dessa mulher no pessoal. A resposta de Thiago Miranda é imediata. Exatamente. Ela joga abaixo. Vou revirar a vida dela. Logo depois acrescenta: alguma coisa vamos achar. Mais adiante, as mensagens registram novas atualizações sobre esse levantamento. Meu time está atrás. Precisamos já achar algo. Em seguida, cheguei a processos dela de 1992, por exemplo. Aí tá ali, né? O Daniel Vorcaro. Vamos ter que tentar pegar algo dessa mulher no pessoal. Exatamente, joga abaixo. Vou revirar a vida dela. Alguma coisa a gente vai achar. Obrigado, amigo. Mas a questão da Malu, se tiver algo, acho bem, deve ser válido. Questionar ela agora em off pode arrefecer. Ok, meu time está atrás. Precisamos achar algo. Aí tá ali, ó. Até o score dela é quase 1000. PQP. Cheguei a processo dela de 92, por exemplo. E aí conclui: nem multa na CNH dela encontrei. Outro trecho dos autos demonstra que a cobertura da jornalista permanecia no centro das preocupações dos interlocutores. Malu vem batendo nisso. Nem multa na CNH dela, de novo, né? Filhos novos ainda, te deixo ciente, vou achar algo. Malu vem batendo nisso. Aqui estão os principais pontos de preocupação levantados pela Malu sobre a aquisição do Banco Master. Coloca ali, né? Como você pode ver, não tem nada do Dedé até agora. Até agora não apareceram as insinuações do Dedé. Não apareceram. Na sequência dessa mensagem, circula entre os próprios interlocutores um resumo dos principais questionamentos levantados pela jornalista sobre a operação envolvendo o Banco Master e o BRB. A devassa na vida da jornalista foi tão grande que salta aos olhos o criminoso pente fino na vida financeira da colunista. Aí tem mais print, né? Coisa ali, tabela do Banco Master, ela não para, cartão, tem 3 operações em 5 instituições. Maluco, as pastas dos cartões de crédito, né? Aí colocaram ali, né? Valores. Olha só, velho. Né? Tá meio distorcido, mas tem os valores ali. Né? Limite de crédito, carteira de crédito. Tá cheio dos créditos, viu? Pra terminar, na conclusão cristalina. Realmente, meu amigo, não tem absolutamente nada. Maioria Itaú. Média de renda, 24 mil. Realmente, meu amigo, não tem absolutamente nada. Mas o monitoramento continua. Malu está calada. Me dá até medo do que ela está preparando. Tá calada, não. Ela vai soltar uma bomba. Mandou perguntas de RPPs, etc. Putz, que bosta. Ela não cansa. Sem conseguir parar a jornalista, eis que surge a brilhante ideia. Contratar a colunista. Eu preciso arrumar uma forma de calar essa mulher. Ela é intragável. E é o Thiago Miranda, não era nem o Paquito. Aí o Paquito reforça: rapaz, precisamos. Ela tenta bater até derrubar. Contratar ela de lá. Boa. Não tinha pensado nisso. Pode ser uma saída, mas precisa ser pra ontem. Fazer uma proposta milionária pra ela. KKKKK. O problema é que ela não liga pra dinheiro. Vive uma vida de porcaria, jornalista esquerdista. Verdade. Tinha que levá-la para Isto É. Ela salvaria a audiência. Mas ela sabe que é sua. Aí diz, né? Lá ficamos expostos. Achei bonito esse momento aqui, né? Esse momento a imprensa não deu muito destaque, mas você vê que a Isto É é do Paquito. Se a Isto É é do Paquito e o Paquito usa a Isto É pra, como é que a gente pode falar, né? Dar uma lacradinha ao seu favor. O que é que a gente poderia falar do Estadão, que também tem 3 bancos envolvidos, né? Mas que coisa. Tocou meu coração, viu, Paquito? Sabendo que você é o dono da Isto É. Enfim, lá ficamos expostos a chamar, tinha que ser você tentar, vou marcar um papo com ela, vou puxar o salário dela primeiro. Ah, é, acho que tem que puxar conceitual. Aí diz, pô, o carro dela é um app, PQP, né? PQP, que carro, né? Que nenhumzinho, né? Um modelo novo. Entrei no sistema da Globo, que corresponde a todas editoras, sites, etc. O salário dela como pessoa jurídica é, aqui tá um interessante, da Globo. Consigo achar o da Globo, o salário da Globo. E até o momento, nenhuma insinuação sobre o Dedé. Ela mora no Jardim Botânico, no Rio, nesse endereço, tá? Estou
Estou montando a proposta da Malu, vou falar com ela às 11 novamente. Pensei em uma luva e um fixo mais alto. Aí o Paquito fala, rapaz, mandei uma luva de 1,5 milhão e um salário de 120 mil. Eita, poxa, me contrata, Paquito! Você quer me sugerir uma média ou posso seguir o meu feeling? Pensei em luva de 1 milhão, salário de 150.

Perfeito! Você quer me sugerir uma média ou posso seguir o meu feeling? Pensei em luva de 1 milhão, salário de 150. Acho que a luva mais alta é mais atraente, né? Vou seguir assim, Paquito. Aí falou que ia seguir a parte do Paquito. Entre os arquivos apreendidos pela PF, aparece um documento identificado como Carta Proposta Malu Gaspar. Aí tá ali. Remuneração mensal, né? 120 mil, 1 milhão e meio de bônus.

Vale lembrar que esse modus operandi da Orcrim terá um capítulo na série mostrando a atuação de personagens como Flávio Carneiro e o Paquito na construção de um império midiático, bancado com dinheiro do falido Banco Master. Vamos ver, né? Espera aí que saiam novos episódios. As mensagens seguintes indicam novas conversas sobre esse tema. E tá ali. Malu tá firme e forte na proposta. Disse que está se sentindo uma garota com 18 anos. Outra coisa. Se precisar de algo no Ministério Público do Distrito Federal, meu tio que manda lá. Me avisa, ok? Mas que coisa, né? O tio do cara manda no Ministério Público. A turminha do tio Deltan sempre defende aí no final do dia. Espera aí um pronunciamento dos nossos lavajatistas. Quem poderia imaginar o Ministério Público sendo comandado pelo Thiago Miranda? E se precisar, rapaz, é só avisar. Eu fico tentando achar solução para te ajudar onde puder. Desculpa se às vezes estou sendo invasivo. No final do dia só quero te ajudar. Pode falar? Aí falaram ali, né? Por 6 minutos. E acontece o drible do ano. Malu tá dentro. Pronto. Aí falaram 3 minutinhos. Depois chamada perdida. Depois voltaram a falar mais 1 minuto e 45. Malu tá dentro. Tá dentro não, né, velho? Marquei outro papo com ela às 4 da tarde. Depois falei com ela e ainda. Não vou formalizar nada por WhatsApp. Os diálogos prosseguem até o fim de abril. E as tratativas com a jornalista irritam o banqueiro. Malu e Lauro vieram com mais fúria após a abordagem. São muito descarados. Ele tá xingando, né? Lauro soltou 5 matérias em 3 dias. Lauro Jardim, que também é conhecido como jornalista de estimação do Dedé. E perceba, né? A matéria tá andando e eu tô esperando. Cadê as insinuações sobre o Dedé? Cadê? Cadê? Não sei como ficaram as tratativas, mas acho melhor abortar. Eles me pediram tempo para organizar a vida. Aí o Thiago reclama, né? FDP. Eu vou por outro caminho. Vou descobrir algo. Eles não são santos. Acabei de ver. Rapaz, muito descarado. Eles têm um único objetivo? Te lascar? Eu quero arrumar algo deles ou conseguir. Acho que você tem que tirar a proposta da mesa, né? Vai ficar esperando a vida toda eles? Eles? Opa, eles... Mas igual, eles é o quê? É o Lauro Jardim também? Vou tirar, farei isso hoje. Em 28 de abril, Paquito pergunta: você deu prazo pra Malu? Thiago Miranda responde: não. Falei nada com eles. Na mesma sequência, afirma: a Malu, eu tenho certeza que não desconfia absolutamente de nada. Poucos instantes depois, surge a mensagem identificada como proveniente da equipe da jornalista. Oi, Guilherme, boa tarde, tudo bem aqui? É Jonas Heller, da Conda da Malu, no Globo, na sequência. Encaminhado o pedido de posicionamento para uma reportagem sobre investigações envolvendo o Master. E o Paquito reage: olha que descarado. Thiago Miranda responde: que outro descarado, né? Ela não para. E pergunta: até onde ela quer ir? Aí tá ali, né? Mais comentários. Você deu prazo, né? Vai tirar da mesa. Aí manda ali, encaminha, né? Juna ela. Nós aguardamos. Nós apuramos que há um inquérito em curso na Polícia Federal que investiga dentro das questões. Possível cometimento de crimes contra o sistema financeiro nacional. Aí tava lá, né? Daniel Vorkar encerra a sequência com a frase que também consta das mensagens incorporadas aos autos: quer sangrar enquanto houver sangue. Aí, essa é a última... Essa, assim, ó, gente, entre essa imagem e essa imagem, não tem nenhuma imagem. E acabou a matéria. Você vê que é uma matéria que não tem nenhuma construção mínima, porque já foi tudo montado de quem vazou. Quem vazou deu tudo montado. O cara só fez copia e cola. Aí uma frase de efeito, que é pra lascar de vez o Paquito: quer sangrar enquanto houver sangue. O cara esqueceu desse print? Aí eu fiquei assim, né? Tem algo errado. E a matéria acabou aqui. Aí tu pode estar perguntando: uai, e cadê as insinuações envolvendo o Dedé? Boa pergunta, né? Cadê as insinuações envolvendo o Dedé? A última matéria não tá falando do André, a última imagem não está falando do Dedé. Só que o que tem nessa última imagem? Opa, posso cancelar a proposta da Malu amanhã? Ou dar um prazo até sexta? Agora é questão de honra achar algo dela. O que ela está fazendo já passou de todos os limites. Aí o que é que o Paquito disse? Descobri que ela ganha da Exame também. Aí diz, né?

0: Trabalhou para o Piauí fazer matéria especial para exame, mas em 2019. Só até 2019 ou também? Porque quem é que é o dono da revista Exame? A matéria fala em insinuações. Essa história da Malu e da Exame, ela roda na Rádio Peão já tem um tempo, né? Curioso, é uma história que roda na Rádio Peão há muito tempo. E por isso que as pessoas falam que a Malu é a jornalista de estimação do Dedé. E aí você vê o Dedé, vê o Lauro Jardim e fica a pergunta, né? Os caras reviraram algumas coisas, reviraram a parte do Grupo Globo. Podiam revirar também, né? Mas se reviraram, a gente não vai saber. Será que só foi até 2019 que ela manteve algum tipo de vínculo com a Exame? Ela não é obrigada, né, a revelar seus próprios sigilos. Mas eu fiquei de cara, né? Falei, mas o cara recebeu a matéria para publicar, esqueceu das imagens e acabou passando o recibo, porque ele se mostrou muito incomodado com essa história do André Esteves, né? As insinuações. Ele fez questão de destacar, não tem as mensagens que recheadas de insinuações sobre o André Esteves. Tá, mas cadê as insinuações do André Esteves? Tem um ditado que diz, né? Quem conversa demais dá bom dia a cavalo. Eu acho que foi isso que acabou acontecendo, né? Onde estão as insinuações? Na tentativa de vender que a Malu Gaspar é a rainha da imprensa, ficou uma ponta solta, né? Ficou uma ponta solta. A história da Malu Gaspar com a revista Exame. E alguém tentando rebater, né? Porque assim, envolvendo insinuações, então não tem insinuações nenhuma, né? No mínimo curioso isso. No mínimo curioso. No mínimo curioso. No mínimo. E também se fala do Lauro Jardim ao longo da nota, né? Acho que você tá conseguindo juntar o que eu tô. Eu não tô querendo falar nada, né? O que eu. Sobre o que eu li. Enfim, saindo um tiquinho do Banco Master, mas com o pé no judiciário. Falando do Pedro III, pra gente falar do Brasil, de Lula, que tem gente aí querendo mais 4 anos, vão perder, né? O Flávio será o próximo presidente. Mas tem gente se esforçando para ver se consegue emplacar o Lula. Você vê, Procuradoria da Itália pede rejeição da extradição de Carla Zambelli. A Procuradoria acolheu a tese da defesa de que Dom Pedro III pode ter influenciado o julgamento. O procurador confirmou que concordou com a tese de contaminação do processo. Mais uma vez, né? Esse é o Brasil que estão relativizando. Todo mundo sabe o que se passa nesse país. Fazer corpo mole nessa eleição, ficar de pirracinha, não dá, né, gente? Aí o Vinícius diz, né? Agora o juiz da Itália está analisando o segundo pedido de extradição da Zambelli, o segundo. Parece que, novamente, o nosso judiciário será constrangido internacionalmente. É sobre isso as eleições. Também é sobre isso. Aí você olha para o lado de lá. A Michelle acusa o Flávio de supostamente tê-la humilhado. O que não é nada verossímil. Mas sem prova nenhuma, a gente tem que aceitar. O Lula, com tudo que rolou em relação ao Wagner, ainda perdeu pontos no Nordeste, abraçou, subiu em cima do palanque e disse que é um companheiro de longa data. Aí o André Fernandes fala: nem após perder apoio aqui no Nordeste, Lula deixou de exaltar seu ex-líder de governo investigado no escândalo do Banco Master. Que cada nordestino lembre-se disso. Pois é, né? Pra você ver a diferença, né? Todo mundo na esquerda marcha na mesma direção. Na direita, todo mundo marcha na mesma direção do Lula, né? Tirando a campanha do Flávio, que é quem tá tentando vencer. Só que foi o que aconteceu, o André Fernandes deixou de me seguir. A segunda vez que Nicolas pede pro André Fernandes deixar de me seguir, tá acreditando nisso? A última vez que eu falei com o André Fernandes no telefone, foi até na época da confusão ali, depois de dezembro, liguei pra ele. André, me explica aí como é que tá essa confusão, me explica essa história aí, o que é que aconteceu no Ceará? Aí ele me explicou, né? Ele viu que tá me interessado e ouviu o lado dele. Aí deixou de me seguir de novo. Porque o Nicolas mandou, tá acreditando nisso? Tô falando piada, não tô falando sério, velho. Eu não aguento esses caras, não, velho. Os cara têm um fanatismo em relação ao Nicolas. E pra encerrar aqui o Brasil de Lula, que a ex-primeira-dama tá querendo, né, emplacar mais 4 anos, recado da PF a Mendonça: investigação sobre Lulinha não avança antes das eleições. Esse é o Brasil. Se tiver revoltado, né? Mas ninguém vai tá nem pra nada. Aí o Ivanildo diz: olha só que coincidência. Logo depois da PF trocar o delegado que vai chegar o envolvimento do Lulinha com o careca do INSS, a investigação vai ficar parada até as eleições. Baita coincidência, hein? Lulinha é realmente um sujeito de sorte. Pois é, Ivanildo. Ivanildo, pois é. O Lulinha é um sujeito de sorte. Ah, esqueci que tinha umas coisinhas extra que envolve polícia e o Brasil de Lula. Ontem, graças ao Flávio Bolsonaro, né? Estados Unidos sancionam duas pessoas e três empresas brasileiras por suposta ligação com o PCC. Olha aí o cerco financeiro. Começou, né? Começou. Já agradeceu ao meu amigo Flávio? Alvo de sanção dos Estados Unidos foi condenado por fraude de 35 milhões de reais e é réu por desvios no Corinthians. Advogados renunciam à defesa dele após notícia de sanções. Tá vendo aí? Funciona ou não funciona? É ou não é uma asfixia financeira? Nem os advogados querem ficar perto. Já agradeceu ao Flávio? Já agradeceu? E tem gente fazendo corpo mole. Se fosse corpo mole, era pouco, né? O pessoal tá jogando realmente contra. Ainda falando das facções, juiz do Piauí é afastado por favorecer suspeitos de ligação com o PCC. Segundo o CNJ, Valdemir Ferreira Santos é acusado de direcionamento judicial para beneficiar investigados pela Operação Carbono Oculto. Falar mais nada, né? E aí, para fechar, Deolane usou amigos policiais ligados ao PCC para intimidar a delegada. Em entrevista, a delegada responsável por investigações contra Deolane revelou que ela tentou intimidá-la após busca e apreensão. E o Vinícius diz: Deolane usou amigos policiais, né? Tem gente na direita limpinha que não pode criticar essa atitude, pois Michele faz algo semelhante nos seus jagunços, não André Costa. Plantando notícia na imprensa. Mas vamos lá, vamos falar dela, que ela agora ficou com a ponta solta, viu? O garotinho entrou aí trazendo questionamentos relevantes. E o principal ponto aí que faz a história do garotinho ficar interessante é a data, o timing, que ninguém se perguntou. Todo mundo viu aquele vídeo, né? Falou: ah, o vídeo do garoto, eita, denúncia. Aí todo mundo ficou assim, né? Mas eu te adianto. Tu se perguntou de quando é aquele vídeo do garotinho? Porque ficou parecendo que o vídeo foi de ontem, né? Ficou parecendo que o vídeo do garotinho foi de ontem. A gente compartilhou, pá, confusão, grita pra um lado, grita pro outro. O vídeo não foi de ontem. Ah, foi da semana passada? Não. O vídeo não foi da semana passada. Já começou a ficar engraçado, né? Ai, de quando é esse vídeo? Vamos chegar lá. Mas primeiro, olha a safadeza do Estadão. Olha o empenho do consórcio em passar pano para a primeira-dama. Ex-primeira-dama. Tereza Cristina, Damares e Michele esvaziam encontro de Flávio com mulheres. Esvaziam. Gente, o encontro estava lotado. Até a Priscila Costa, lá do Ceará, foi. Três pessoas deixaram de ir. Três. Isso é esvaziar? Três pessoas deixam de ir a algum lugar. Esvaziou. Estão forçando a mão, né? Estão forçando a mão no português e no entendimento. O importante é manter a narrativa e vender que Flávio Bolsonaro está fraco. Tô de olho. Aí o dia ontem começou, a gente falou dessa notícia no final do vídeo de ontem, né? Mas falar sem mostrar é meio chato, então só para recapitular. Michele prevê que escândalos vão nocatear a campanha de Flávio Bolsonaro. Bom, depois desse vídeo do garotinho, a Michele devia se acalmar um pouquinho, porque de escândalo parece que ela não entende. Michele teve uma longa conversa nesta terça com Valdemar, e o resumo do encontro é o seguinte: sem chance de apoiar Flávio para a presidência, sob qualquer hipótese, mas com chance de ser candidato ao Senado, né? Ah, isso ela não vai deixar. A chance de reconciliação entre os dois é zero, de acordo com alguns interlocutores de Michele. Nos últimos dias, além de garantir que não estará ao lado de Flávio nesta campanha, tem dito que sua campanha será abalada em breve por mais escândalos que nocautearão a sua candidatura. Será mesmo que vai ter, Michele? Tu vai ver. Anote. Anote. Você vai ver essa senhora no Senado. Você vai ver as confusões que ela vai protagonizar no Senado. Aí, Flávio, no evento esvaziado, faltaram três pessoas, tá esvaziado, né? Tá bom. Michelle está desinformada, diz Flávio, sobre post que cita festa de Vorkaro. Só faltou a imprensa, né? Menos mal não fizeram isso. Relata assim que Flávio ataca a Michelle e diz que ela está desinformada. Flávio não pode nem se defender mais, né? Pelo menos não estão deixando. Flávio faz menção a um vídeo republicado pela Michelle, na manhã desta quarta, na publicação. O ex-governador Antônio Garotinho falava de possíveis festas promovidas pelo então dono do Master. Aspas. Acho que o que ela fez, ou ela está sendo induzida, ou não dá para entender muito bem. Quando ela pega um vídeo do Garotinho, bota na rede social dela, insinuando que eu posso estar numa festa do Paquito, ela está completamente desinformada. Aí vamos lembrar, quem coloca esse vídeo primeiro? É a Julie Milk, caçabista da Revista Oeste. A Michelle Bolsonaro compartilha a caçabista da Revista Oeste, a Julie Milk. Mas de quando é esse vídeo? Antes de trazer esse questionamento, coube a Daniela Lima fazer o que a turma da direita permitida não quer, né? Falar a verdade. Esse vídeo aqui é meio longo, mas vale escutar todo para você ver o esforço da Daniela Lima em falar a verdade. Quando Daniela Lima tá falando mais a verdade do que a turma da direita permitida, olha, isso daí me surpreendeu, viu? Eu não esperava que a direita fosse afundar tanto em tão pouco tempo.
1: O que você sabe sobre essas festas e essa farra de Daniel Vorkaro?
2: Essa em especial voltou a dominar todas as rodas de conversas em Brasília, em especial nos últimos dois dias, nas últimas 48 horas. Antônio Garotinho, ex-governador do Rio de Janeiro, pegou seu espaço, ele tem um podcast e disse ter recebido um vídeo, uma gravação sobre essa, que teria essa festa, que na verdade foi um convescote, Joana, que levou pelo menos 3 dias. A partir daqui, a gente vai separar o que é fato do que até agora está apenas na boca do Antônio Garotinho, né? Garotinho disse ter recebido um vídeo com imagens de uma das noites dessa festa, da festa que ficou conhecida como Festa do Astronauta, e que nesse vídeo haveria ali imagens de políticos que hoje estão disputando a eleição dizendo defender a família. Michelle Bolsonaro foi lá e repostou o vídeo no meio dessa briga pública com Flávio Bolsonaro com a seguinte legenda: a verdade de Jesus vai prevalecer. Eu tô apurando essa história tem 40 dias, mais ou menos. Acionei 3 fontes que estiveram numa das noites da Festa do Astronauta e outras 2 fontes que estavam no local onde ela aconteceu. Vamos explicar para quem está nos ouvindo. A Festa do Astronauta foi um evento que aconteceu durante a Brasil Week, que é uma semana de seminários, discussões e negócios em Nova York, né, dedicada a debater o cenário no Brasil. Foi neste evento, no ano de 2024, que Daniel Vorkaro, por óbvio, marcou presença, fazendo o que ele aparentemente fazia de melhor, que era farra. Cara, as bebidas eram de altíssimo custo, então você tinha whisky Macallan e champanhe Dom Perignon, por exemplo, que é um dos espumantes mais refinados do mundo. A coluna eu consegui falar, né, com essas 5 pessoas que estiveram lá. Por que a Festa do Astronauta é conhecida como Festa do Astronauta? Porque havia uma série de dançarinas, de maioria estrangeira, trajando macacões prateados e um capacete de astronauta, transitando ali e fazendo a atração nesse salão, que fica numa avenida muito conhecida em Nova York, na Quinta Avenida. Os homens, todos, podiam entrar na festa com o aparelho celular. As mulheres, em sua maioria também gringas, não podiam entrar com o aparelho celular no salão da festa. Então, para entrar na festa, as mulheres tinham que deixar o telefone.

0: também gringas, não podiam entrar com aparelho celular no salão da festa. Então, para entrar na festa, as mulheres tinham que deixar o telefone do lado de fora. Tem outros tons fetichistas, digamos assim, na organização do evento. Todas as vezes que um homem se aproximava do bar para ser servido, todas as mulheres que estavam ali tinham de parar de receber sua bebida ou seu atendimento até que este convidado masculino estivesse satisfeito. O Anthony Garotinho dá tons mais brutais, eu diria assim, mais cruz, digamos assim, pro que aconteceu lá. Mas o que a gente tem de relato dessas fontes que estavam no local é isso. Foi uma farra grande, mais de uma noite, num lugar caro, com bebida cara, com mulheres trajadas de maneira fantasiosa, né? Com uma mítica em torno do evento que valorizava a presença de homens, e havia sim uma série de políticos e personalidades do mercado financeiro dentro da lista de convidados. Quais políticos? Os chamados Centrão Jovem. Pessoas de partidos cujas relações com Daniel Vorcaro já foram escrutinadas, desenhadas e investigadas pela Polícia Federal. Na noite em que as três fontes que eu acionei estiveram nesta festa, nenhum pré-candidato à presidência estava lá. Mas, como eu disse, foi um evento com mais de uma noite, com mais de uma rodada de convidados, por assim dizer. E é por isso que esta festa está agora alarmando o clã Bolsonaro. Há uma insinuação de que Flávio estivesse no local. No dia em que as minhas fontes estiveram lá, ele não estava, Joana.
1: No dia ele não estava. Tá bom. Então vamos lá, né, Dani? Vamos lá. Nova York, tudo mais. Outra senhora, a Pamela, lá do Incorrupt, fez o que a direita limpinha não quis fazer. E vale a pena a gente lembrar que a direita, ela chegou onde chegou, a direita bolsonarista, rebatendo as mentiras do consórcio. Foram inúmeras, inúmeras, inúmeras mentiras que foram sendo divulgadas sobre Bolsonaro ao longo dos anos. E a direita, ela rebatia essas mentiras. Hoje, a direita propaga mentiras. Então, assim, eu não consigo entender. É uma direita que não quer derrotar o Lula. É uma direita que mente. Não é que ela, não é que ela nem desmente. Ela mente e apoia o Lula. Eu não sei que direita é essa. Aí a Pamela fala, na semana da Brasil Week, lá em Nova York, enquanto rolava a festinha do astronauta, né, Flávio Bolsonaro estava no parlamento brasileiro cumprindo suas obrigações como senador da República. Ela colocou ali vídeos do Flávio e tudo mais, coloca ali também no Senado, né, a data, né, o que o Flávio estava fazendo, descrição, tweet dele da época, a sessão que ele estava presente, sabe? Outra aqui também. Sabe? Difícil, hein, velho? Vocês estão forçando a mão, viu? Você acha mesmo que se o Flávio não tivesse a mais plena convicção que ele não estava lá, ele teria dito o que ele disse na frente de todo mundo? Porque mentir nesse caso ia pegar muito mal, né? Ia pegar muito mal. Ele falou, pai, tá desinformada. E aí que vem agora a pergunta que eu fiz lá no início. De madrugada, claro que ele só trabalha de noite. Ele é o Batman. Ele só trabalha na calada da noite. Lá vai, né? O Clark deve ser o Superman, né? Ele é o Superman aos avessos, que o Superman tem a força no sol, a força do Clark vem da noite. É o Batman. É o universo paralelo da DC. Eis que o Brasil 247 convida o Garotinho para entrevista. Obviamente por conta desse episódio. E olha o texto do Clark. Aí depois você escuta o áudio prestando atenção. Olha que interessante, o Florestan Fernandes, jornalista do 247, fez a seguinte indagação ao Garotinho no programa de ontem à noite, né? A pergunta foi sobre o vídeo e se Garotinho tinha disponibilizado o vídeo para Michele Bolsonaro. Prestem atenção nos fatos que Garotinho relata. Primeiro, ele diz que foi procurado por pessoas próximas a Michele para terem acesso ao vídeo. Que pessoas? Aí fica a pergunta que eu faço. O que a Michele queria com esse vídeo? O que pessoas próximas a Michele queriam esse vídeo? Ia fazer o quê? Segundo, aqui que está a parte interessante. Anthony Garotinho traz um fato bastante interessante e intrigante. Ele diz que esse corte do vídeo, em específico, foi feito em 29 de maio deste ano. 29 de maio! Mais de um mês atrás! Porém, só foi lá no dia seguinte. Michele Bolsonaro falou sobre esse vídeo somente agora, praticamente um mês depois.

0: que o próprio garotinho disse que ficou assustado. Por que a Michelle Bolsonaro, em parceria com a caçabista da Revista Oeste, Julie Milk, requentaram esse vídeo nas últimas horas? Michelle, você como a cuidadora, você deve saber que comida tem que ser feita fresca, requentando. Dona Michelle. Isso é coisa de Paula Bracho, viu? O da Yoko Ono. Vamos ouvir agora o garotinho. Mas vamos terminar aqui, né? Michelle falou sobre isso justamente agora. Tanto que o garotinho foi... Então deixa a pergunta no ar. Quem é próximo da Michelle que queria esse vídeo? E pra que ela queria o vídeo? Pra quê? Depois dizem, né, que tudo não passa de implicância de nossa parte.
1: Uma ligação, uma mensagem da ex-primeira-dama Michelle pedindo esse vídeo, porque eu tive essa informação de que o senhor conseguiu esse vídeo e teria repassado para ela. Conta pra gente como é que o senhor chegou nesse vídeo e se a primeira-dama chegou a conversar com o senhor a respeito dele.
2: Não, ela, pessoas ligadas a ela, né, fizeram contato comigo, perguntando se havia possibilidade de pelo menos saber quem é que estava lá. Mas isso, olha, eu sou fiel às minhas fontes. Por exemplo, há um acontecimento aqui no Rio, todo mundo lembra? Aquela famosa Parra dos Guardanapos, onde eu divulguei vídeos de Cabral, o show do YouTube, jantando em restaurantes de luxo, em Paris, né? Todo mundo guardanapo na cabeça, e até hoje ninguém sabe e nem vai saber. O teu jornalista que traz a sua fonte morreu, né? Eu preservo minhas fontes, principalmente porque muitas delas, eu atuo muito nessa área de investigação, são pessoas ligadas ao setor policial. Você não pode também expor essas pessoas, porque acaba complicando a atividade profissional deles. Mas pessoas ligadas a elas. Mas eu queria fazer uma observação, se você permitir, para minha surpresa. Esse corte do meu podcast, esse podcast ocorreu no dia 29 de maio. Esse corte foi ao ar no dia seguinte.
0: E não foi. Ou seja, no dia 30 de maio.
2: Então pode ter grande repercussão, não. Teve algumas curtidas. Mas nada assim, fora daquele padrão. Estou assistindo o jogo no Brasil e Japão. E de repente começo a receber gente falando: olha, eu vi um vídeo na página de não sei quem, eu vi um vídeo. E aí, começou a perceber que o vídeo estava sendo amplamente divulgado. Tem alguma coisa errada aí. Tem tanta coisa nova que eu tenho divulgado, né? Esse vídeo agora, de repente, do nada, volta a ser publicado em vários Instagrams, páginas de notícia. Tem curioso com aquilo. No dia seguinte, a primeira-dama, ex-primeira-dama, Michelle Bolsonaro, ela então publica na página dela, ainda acrescenta um comentário: a verdade do Senhor prevalecerá.
0: Quem viu o vídeo de ontem, eu falei, ó, tem uma coisa que eu vou deixar a imprensa falar. Não era só pra essa fala aqui do garotinho, não, mas se sabia sobre algumas mentiras em relação a essa história do vídeo. Mas como eu sei que se eu falo, fica parecendo que é passapanista, porque eu tenho um lado, eu falei, vamos esperar. E valeu a pena esperar, né? Pelo menos já deu pra ver que é mentira essa história do Flávio. Qual era o interesse de requentar esse vídeo, hein, gente? Qual era o interesse de requentar esse vídeo para prejudicar Flávio Bolsonaro? Requentando o vídeo. Uma história mentirosa, facilmente verificável. Facilmente verificável. Era só olhar as datas, se Flávio estava ou não estava no Brasil. Todo mundo sabia que tinha sido lá em Nova York. Era só olhar as datas. Aí depois, como diz o Clark, né? Depois dizem que a implicância é nossa. Aí eu pergunto, será que isso daqui... Será que se a gente estivesse vivendo em 2018, a direita ia estar divulgando a verdade? Ou ia estar divulgando a mentira? Porque não é nem mais o tempo que não se divulga, que só se fica calado. A turma está divulgando a mentira, né? A direita que eu digo, Revista Oeste, Gazeta, a Braddock, né? A turma do Constantino, a direita... lá do parlamento, os aliados da Michelle. Mas que coisa, viu, amigo? Que coisa. Mas não para por aí, não. Joel Dinheiro resolveu falar sobre a senhora Michelle Bolsonaro, né? Ah, tá cheio de coisa hoje, o vídeo vai ficar meio longo, viu? Mas vamos lá.
3: Yeah.
1: não está claro o que, que a Michelle Bolsonaro está querendo, sabe? Ela fez esse vídeo foi um ato de agressão, digamos assim, contra a campanha. Trazer a público tudo isso num momento em que a campanha já não atravessa o seu melhor momento, é claro que chacoalha. Agora, pode ser o vídeo de alguém que aceita, pelo menos durante essa eleição, um posto subordinado ao Flávio Bolsonaro, que apoia a candidatura dele, mas que exige o seu espaço, o seu respeito, ou pode ser o ato de alguém que, no fundo, quer derrubar, quer destruir essa campanha por um projeto próprio. O fato dela ter dado essa repercussão no vídeo do garotinho, eu acho que até alimenta mais essa segunda, né? Tudo bem, ela em nenhum momento diz que o Flávio estava ali na festinha, né? Ou seja lá o que for, mas ela não é nenhuma ingênua também, ela sabe perfeitamente como esse endosso, como essa curtida vai ser encarada nas redes sociais, e se não sabia, ficou sabendo imediatamente depois, com toda a repercussão que começou a dar, bastante forte. Eu não diria nem que o Flávio vestiu a carapuça nisso, ele está sendo alvo e objeto dessas especulações graças à curtida ali da Michelle Bolsonaro, e ela em nenhum momento escolhe dizer com todas as letras, fala, não gente, não tem nada a ver, eu não tenho nenhum tipo de evidência de que o Flávio tivesse nada disso. Ou seja, ela está plenamente confortável com o Flávio sendo fritado por conta dessa insinuação que partiu aí da denúncia de uma orgia por parte do Antony Garotinho. Ou seja, parece mais o ato de alguém que talvez esteja assim querendo.
0: E olha, o Joel tá fazendo a denúncia sem saber da data. Sem saber da data. Porque o garotinho, você vê, ele não tá basicamente ensinando sobre o Flávio. Quando agora você vê as datas e tudo mais, a coisa meio que não encaixa, né? A coisa meio que não encaixa. Quem faz a insinuação é a Michelle. Com a Julie Milk, caçabista, porque tá no partido do Kassab, bate foto com o Kassab lá da Revista Oeste.
1: Afundar realmente a campanha, né? Enfim, acho que o futuro em breve dirá. Mas, dado que partiu dela a agressão, me parece que se ela não tiver algo real, alguma prova, algo novo que enfraqueça o Flávio, que vai ser muito difícil ela conseguir esse objetivo. Afinal de contas, ela estava num barco e, por conta própria, resolveu atirar contra ele mesmo.
0: Pois é, né, Joel? Aí, falando do barco que ela tá tentando naufragar. Michelle cogitou trocar de partida após crise com Flávio. Mas, obviamente, foi demovida da ideia, né? Porque não dá mais tempo, né, para trocar de partido. A informação bota abaixo. Por isso, o conselho foi que é preferível, neste momento, que ela siga no PL e avalie uma mudança partidária apenas no futuro. Senador pode mudar qualquer hora de partido. Senador não tem cláusula de lealdade partidária. Pode mudar na hora que quiser. Na hora que quiser. Pode ir para o Novo, PP, para Republicanos. Michelle tem cara de Republicanos. Se juntar com o Damares. Ficar toda junto ali com o Marquinho Pereira, rei da censura. Leva o Nicolas também, de quebra. Leva todo mundo. Vai lá, Valdemar. Vocês vão se arrepender. Mas tudo bem. A pessoa que não podia ser cobrada tinha um pequeno salário de R$46 mil. Só 46 mil, né? É muito pouco, meu Deus do céu. Coitado, não sei nem como é que a Michelle conseguia sobreviver, viu? Com tão pouco. Aí tem um recorde que a Tsuki fez, que começa com o Thomas Traum e depois corta pro Danny Colley, da Pesata lá na CNN, que é esse feioso aqui, ó. Vamos ouvir.
3: Eu acho que, assim, quando a Michelle faz o seu vídeo no ano passado, ela tem três questões ali. Uma, ela quer ser mais, ela tem um papel de protagonismo dentro da campanha. Passamos uma semana, zero. O máximo que é, se ela quiser, ela participa amanhã de um evento lá em Brasília. Dois, repensar o palanque no Ceará. O palanque no Ceará foi de apoio ao Ciro Gomes. Nada disso vai ser, o PL vai apoiar o Ciro Gomes, a candidata que ela gostaria que fosse candidata a senadora não será candidata. E três, que parassem os ataques contra ela nas redes sociais. Ao contrário, se multiplicaram. E durante o fim de semana, com as pesquisas mostrando que, nas redes, ao menos, a versão do Flávio de que, olha, o que a Michelle errou, isso aqui foi uma lavagem de roupa pública que não podia ter acontecido, ela está prejudicando a campanha, portanto, ela está errada e o Flávio, no fundo, está certo. Eles estão comemorando. Porque essa foi a versão que ganhou nas redes. A versão dentro do bolsonarismo é, olha, ela podia até ter razão, mas ela não podia ter feito isso. Essa é a versão básica. E no fundo, realmente ela não entende política. Tá certo, Flávio. Ela realmente não entende política. Se ela entendesse, ela não faria uma coisa dessa.
1: As redes condenam a Michelle Bolsonaro. A maioria dos comentários que nós observamos foi de condenação, não pelo que ela disse, mas pelo fato de expor um problema que era, de acordo com as pessoas que se pronunciaram, era para ser resolvido no âmbito familiar. Então a Michelle acabou tendo aí uma crítica acentuada, o Flávio melhorou. Curiosamente, um dia após o vídeo da Michelle, os vídeos, né, serem publicados, o Flávio atingiu o melhor índice de positividade nas redes nos últimos 45 dias, então ele teve uma efusividade em relação a isso, houve muita defesa em relação ao Flávio. É importante a gente ressaltar que a Michelle, ela já vinha sendo atacada pela direita há algum tempo. A gente fez uma pesquisa recente e a gente constatou que 25% dos ataques que eram feitos à Michelle antes desse episódio vinham de parte da direita. É uma direita que se incomoda com o discurso mais feminista da Michelle, entende que ela está tendo um discurso feminista que é mais apto à esquerda, condena isso, realmente são ataques muito duros. A direita bolsonarista, quando ela se manifesta em torno de alguém para tentar criticar essa pessoa, são manifestações realmente muito pesadas, imagino que ela ficou bastante ofendida com isso. E, de uma forma geral, a direita em si entende que a Michelle é uma voz importante, né? A direita não bolsonarista, digamos assim. Ela está um pouco ressentida disso, principalmente as mulheres de direita. A gente tem visto muita manifestação dessas mulheres incomodadas pelo que elas entendem como sendo uma voz sendo calada, né? De uma representante importante, né? Elas entendem o lado da Michelle, elas tomam esse lado da Michelle, como eu falei, é o núcleo de defesa dela. Mas, de uma forma geral, a direita não está dando muita importância a esse caso, né? A gente observa, por exemplo, que o Flávio, que vinha sendo defendido muito pela direita mais radical, ele já começa a ser defendido por uma direita mais moderada também.
0: O Flávio começa a ser defendido por uma direita moderada, que o pessoal tá perdendo a paciência. O pessoal tá falando assim, os seus rebanho de desgraçados que estão aí com a vida ganha, com o bolso cheio. Eu tô me lascando aqui embaixo. Eu não faço parte da aristocracia de vocês. Eu não aguento mais 4 anos de Lula. Eu não aguento mais 4 anos de Lula. Então, para de atrapalhar minha vida. É basicamente isso que tá rolando, né? É basicamente isso que tá rolando. Ninguém aguenta mais 4 anos de Lula. E tá aí toda essa turminha de gracinha. Gracinha pro lado, gracinha pro outro. Gracinha pro lado, gracinha pro outro. E aí, diante disso, né? Essa turminha tá conseguindo jogar os moderados no colo de Flávio. Aí começa. Dia de revelações e pontas soltas que vão sendo. Rapaz, tá de... o dia foi. Eu esqueci isso aqui, era pra ter dado também na introdução, velho. Além do Paquito, né? Quem acaba nos dando uma informaçãozinha gostosa foi o Sestaro que vocês conhecem. Que vocês pensam, rapaz, o que vai nesse cara, velho? O que manda nesse cara? Quem tá por trás desse cara? Eu não sei quem tá por trás dele. Acho que quem tá por trás dele é o cachorro. Lembra do cachorro que tá atrás da criança? Que a Dilma dizia? Deve ser o cachorro. O mesmo cachorro da Dilma. Piadas à parte, o Sestaro revela para o Brasil que ele é confidente da Michelle Bolsonaro. Felipe Sestaro, pró-novo, anti-Flávio Bolsonaro, revela ser confidente da Michelle.
4: Então, se Michelle acha que está sem espaço no PL, se ela acha que está sendo preterida nas negociações, nas articulações políticas no Ceará ou em outros estados, ela tem que chegar, chamar o Valdemar, falar: Valdemar, você me colocou nessa posição.
1: E se ela já fez isso?
4: Então, ela já fez isso? Não me consta que ela tenha feito isso.
1: Ela já fez.
4: Ela não fez. Tanto é que ela não relata isso.
1: Ela já fez isso.
4: Não, ela não fez. Ela não chamou. Não, mas ela não chamou. Ela não chamou. Eu não concluí. Uhum. É chamar o Valdemar, é chamar o Flávio, é chamar as lideranças, sentar e conversar. E aí eu te digo, ontem no vídeo que ela gravou, foi isso.
1: Eu te falo que ela já fez porque ela me falou que fez.
4: Mas deixa eu.
1: Acrescentando algo pra você.
4: Não, mas a questão, uhum, a questão assim, ela fez como que ela fez? Como
1: ela
4: que ela
1: chamada,
4: fez?
1: Ela foi chamada de fique quieta no seu lugar porque você não entende nada de política.
4: Não. Quem falou isso?
1: Aí eu não vou dizer quem falou, mas falou. Uma pessoa muito importante no PL, muito importante.
0: Quem?
4: Ué, traga a informação.
1: Valdemar.
4: Completa.
1: Valdemar.
4: Completa. O Valdemar falou isso pra ela.
1: Isso.
4: E ela não faz um vídeo para o Valdemar, então?
1: Essa é uma boa pergunta.
4: Olha só.
1: Uma boa pergunta e digna de se fazer a ela.
4: Claro. Então, a versão dela, né?
5: Voltando ao Flávio, telefonei pra ele, tentei algumas vezes, mas ele não atendeu. Algumas horas depois da postagem, ele retornou a ligação. Mas, sinceramente, pra falar o que ele me falou, seria
0: melhor... Aí colocou, né, a fala da Michelle do Record lá do vídeo na sequência. Tá vendo aí, né, que é o confidente da Michelle. Aí lembra agora o que Augustinho foi lá fazer, ganhou no apoio, gás do Sestaro. Parece que tem, né, algo acontecendo. Parece demais, demais. Que coisa, viu, rapaz? Aí, outro momento, o Claudio Dantas falar o que é muito importante, mas que o povo não se questiona. É muito fácil você falar, dizer que é ou que não é, mas no final do dia, ninguém conhece a Michelle Bolsonaro? Quem é a Michelle Bolsonaro? Quem foi que já entrevistou a Michelle Bolsonaro que apertou? Não é essas entrevistazinhas casadas. Só pra lacrar e não ser apertada. Olha o que diz o

0: Quem foi que entrevistou Michele Bolsonaro que apertou? Não é essas entrevistazinhas casadas, só pra lacrar e não ser apertada. Olha o que diz o Cláudio Dantas.
1: Acho que ela tá cobrando, tentando cobrar um pouco coerência.
2: Bom, coerência. Então ela precisa ser coerente também.
1: Sim, mas no que você acha que ela foi incoerente?
2: Deixa eu te falar um negócio. Eu como jornalista, estou aí quase 30 anos nessa jornada, como jornalista político, eu te falo uma coisa que me incomoda muito, é quando uma autoridade, especialmente aquela que quer ocupar uma posição de destaque, um mandato, seja ele parlamentar, seja no executivo, quando essa pessoa, ela não tem o espírito de prestação de contas. Michele Bolsonaro não dá entrevistas.
1: Sim.
2: Michele Bolsonaro não se expõe. Eu não sei como é, o que ela pensa, como ela pensa. Michele, a Michele que nós conhecemos é a Michele do palanque de Bolsonaro, do Palácio do Planalto de Bolsonaro, e a Michele dos cultos religiosos, e a Michele agora que faz o discurso do PL Mulher. Então, a Michele que a gente conhece é a versão dela. É a versão sem o contraponto. Eu desafio a Michele a vir aqui sentar com você.
1: Sim,
2: Ou sentar
1: seria
2: comigo.
1: incrível. Não, seria incrível.
2: Porque como que você vai conhecer a pessoa, como que você vai entender realmente como ela pensa, se ela não está aberta ao contraditório?
0: As pessoas abraçam só porque, cara, é a mexida do palanque. É o que o povo sabe. Nada além disso. Do púlpito da igreja, né? Aí quem continuou com suas mentiras nas redes sociais, né? Marco Feliciano, a velha carta do vitimismo. Pode bater, nunca conseguirão me calar. Sobreviver ao sistema Globo PT no auge do seu poder. A Globo fez o quê? A pergunta tu para não ia saber por quê. Tentaram me destruir por ser conservador, mas Deus me deu o livramento. Entre a política e a Bíblia, sempre ficarei com a última, blá blá blá. Que papinho. Tu tá vendo qual é a Bíblia do Feliciano, né? É a igreja dos discípulos de Pilatos. Na melhor das hipóteses. Talvez a Bíblia dele é da galera que tava ali no miolinho, né? Que votou em Barrabás. Aí vem o apoiador do Nicolas. Esse aqui é apoiador doente, mineiro, até. Quem diria, a direita se digladiando ao vivo. Kim Paim, Eduardo e companhia conseguiram. Vocês podem votar no PT ou trazer de vez o duguinismo russo. Sabe, a gente vai mudar agora a capital do Brasil para Moscou em 2027. Vai ser em Moscou. Falar, eu não sei, pior que eu não sei nem a estrogonofe vai se tornar a comida oficial do Brasil. Estrogonofe é russo, né? Não me diz que não é não, que senão eu vou passar vergonha. Olha o nível da maluquice dos fanáticos. Aí, ontem o Marco Feliciano puxou a carta do vitimismo e lacrou adoidado. E não dá o braço a torcer. Gosta de fazer o povo de estúpido. E aqui deveria servir de lição para você, que respeita político, admira político. Essa gente não vale o que caga. Na hora que o bicho pega, elas jogam vocês no buraco, no abismo. Tão nem aí. O objetivo da maior parte dessa turma que tá no parlamento é só permanecer lá. Lacrar na rede social, lavar a alma. Quantas e quantas eu falei, não lave a alma! Não lave a alma. Política não é para lavar a alma. Começa a focar nas pessoas que realmente trabalham. Não lave a alma. Aí tá ali tomando um pau em todas as postagens. Aí o Vinícius diz, né? Regra é clara. Se tem mais comentários que curtidas, tá tomando calor. Tá apanhando feio na rede social. Aí você vê aqui um exemplo. Toda solidariedade à irmã Michele. Para quem dizia que ela era uma aproveitadora, ontem entregou o cargo de presidente nacional do PL Mulher. E pela lei não precisava deixar o cargo para concorrer. Espero que seja candidato ao Senado. Aí a Catiane fala assim: ah, eu sou evangélica e estou profundamente envergonhada. Como esse povo usa o evangelho de uma forma errônea, com interesse próprio e não de uma nação? Aí o Carlos, ele está na instrução que é médico e cristão, tem sido recorrente a todos, né? Povão mesmo que vai na igreja, os evangélicos estão em choque com suas lideranças. Meu irmão Flávio, você acredita mesmo que evangélicos conspiram contra ti? Você vê que os evangélicos estavam todos fazendo campanha pro Bessias. Todos, rapaz. Rodovalho fazendo campanha pro Bessias, Malafaia, todo mundo fazendo. Não tem conspiração, não. Cara, não são os evangélicos, são vocês, desse núcleozinho político.